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E no A Noite é Nossa. Vamos trazendo aqui a próxima, manda um abraço lá pro nosso amigo Ademir Passari, lá em Siríaco. Tá ligado conosco também na audiência aqui da Amizade FM nesta noite de quarta-feira. Nosso abraço aí, valeu pela companhia. Menina, não corte o cabelo, já vamos rodar por aqui. Depois a gente roda um sertanejão. Atendeu o pedido também lá do nosso amigo Beto, lá em São Domingos do Sul. Tá ligado conosco, né? Em mais uma noitada. Tudo de bom aí, uma abençoada noite. Daqui a pouco a gente já roda então o sucesso da dupla Tião Carreira e Pardinho. Uma coisa puxa a outra, né? E depois a Loirinha Formosa, sucesso dos Mirins. Também a gente roda por aqui, com certeza. Tá bom? E assim a gente vai seguindo com muita música pra você até às 22 horas. Tá aí? Na primeira então, viu, seu pause? Menina, não corte o cabelo. Uma ótima noite pra você.

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Tá aí, sucesso bonito na voz de Gino e Geno. E assim a gente vai finalizando por aqui a programação do A Noite é Nossa desta quarta-feira. Vou ficando por aqui, deixando aquele abraço e, claro, o desejo pra você de uma excelente noite. E a programação segue, né? Pra você que segue ligado aqui na Amizade FM, a boa música tem sequência. Eu volto amanhã, quinta-feira, a partir das 17 horas, aqui na programação. Tá bom? Muito obrigada pela sua companhia, pela sua participação também. Uma ótima noite pra você. Até amanhã.

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1: Outro grande clássico que você recordou do ano de 1985, Jennifer Hirsch, fechando mais uma sequência musical aqui do nosso Conexão Classe A. 10 horas, 12 minutos. Claro, chegou também aquele momento especial em que você, ouvinte da Rádio Amizade FM, também passa a acompanhar aqui a nossa programação, o nosso Conexão Classe A, na nossa Conexão Rádio Web, que vai até a meia-noite, fazendo, é claro, mais uma grande trilha sonora para o seu fim de noite. Para você que acompanha a gente a partir de agora, seja muito bem-vindo, seja muito bem-vinda ao nosso momento de relaxar, ao nosso momento de ficar em paz depois de um dia corrido, né? Sendo assim, relaxe, fique bem à vontade e vamos até a meia-noite curtindo o melhor da música aqui em nossa programação.

fechando mais uma super sequência aqui do nosso Conexão Classe A, com este clássico, inclusive, né, do ano de 1978. Aliás, um ano que eu me recordo muito bem. Teve acontecimentos interessantes nesse ano de 1978. Quer dizer, não que eu me lembre, né, mas ele marcou muito, podemos assim dizer. Bom, são 10 horas e 32 minutos. Agradecendo o carinho da sua companhia, para você que está acompanhando a gente através da internet, através do nosso site, também através das ondas da Rádio Amizade FM em 107.3. Aliás, para você que está acompanhando aqui o nosso Conexão Classe A, deixa eu aproveitar aqui o gancho e trazer para você uma informação também importante, falar para você que está acompanhando aqui o nosso Conexão Classe A. Bom, nós constatamos, aliás, se você tentou acompanhar a nossa programação através do aplicativo RádiosNet, atenção, tá? Nós constatamos que a programação que sai no aplicativo deles não condiz aqui com a nossa, tá? E por causa dessa falha técnica deles, nós acabamos então saindo da plataforma. Contudo, claro, o nosso programa, a nossa programação, a nossa transmissão, ela continua, claro, 24 horas por dia. Lembrando que estamos, ou seja, também em outras plataformas, como por exemplo, temos o MyTuner, temos também o VR Rádio, dentre outras, tá? Temos também, por exemplo, Rádios Brasil, além de, é claro, também o nosso site oficial, www.conexãoradioweb.com.br, tá bom? Então, para você que tentou acompanhar a nossa programação no RádiosNet, está saindo uma programação neste momento no RádiosNet, que não é a programação da Conexão Rádio Web, ok? Dado o recado, a gente vai seguindo por aqui até a meia-noite com o melhor da música para você.

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2: Do ano de 1997, Just For You com Amy People. E tem um detalhe, tá? Se você sentiu aí uma grandiosidade instrumental única ao ouvir esta canção, pois fique sabendo que a produção dessa faixa aí, tá? Ela foi cinematográfica, exatamente. O videoclipe dela, o oficial, ele foi gravado em um galpão abandonado em Los Angeles, e para dar todo esse peso, toda essa emoção que a música pedia, a banda contratou uma orquestra real completa com 50 músicos para tocar aí junto com eles. Bom, o resultado tá aí, este grande sucesso do ano de 1997, que inclusive como single principal do bem-sucedido e quarto álbum de estúdio da banda, intitulado Fresco. Faltando apenas 8 minutos para as 11 da noite, claro, a gente segue por aqui, sempre agradecendo, é claro, o carinho da sua companhia, para você que acompanha a gente através da internet e para você que acompanha a gente também através do rádio, acompanhando através da Rádio Amizade FM na frequência 107.3. Independente, ou seja, onde quer que você esteja, um grande abraço para você e uma excelente noite de quarta-feira para você também.

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2: Grande sucesso pra você com a Mariah Carey, fechando mais um bloco musical aqui de nossa programação. Hero é do ano de 1993. Bom, a gente sai do ano de 1993 e viaja, fácil viajar, né? Aqui na Conexão Rádio Web. Vamos viajar pro ano de 1991 com outro grande clássico também. Aliás, essa canção é uma das baladas mais famosas do planeta. Exatamente. Gravada originalmente aí por Pierce em 1966, mas uma curiosidade fantástica, tá? É quando aí Michael Bolton decidiu gravá-la no ano de 1991. Ele alcançou um feito raríssimo no mundo da música. A versão dele fez tanto sucesso que atingiu exatamente o primeiro lugar na Billboard americana, exatamente a mesma posição da música original 25 anos antes. Isso rendeu a ele um prêmio Grammy e eternizou inclusive de vez, né, os seus agudos impressionantes na história do universo adulto contemporâneo. Então, a gente acompanha agora este grande sucesso com o Michael Bolton, para você recordar também When a Man Loves a Woman, abrindo mais um bloco musical aqui do nosso Conexão Classe A.

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1: Seguindo com o nosso Conexão Classe A especial para você nesta noite de quarta-feira. E tá aí mais um clássico que você também recordou aqui em nossa programação com o George Harrison, My Sweet Lord. É sucesso para você do ano de 1970, ou seja, é para recordar sim, sem dúvida. Voltar ao passado, embalado por grandes clássicos que marcaram épocas.

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2: Bom, é mais um aí que sem sombra de dúvidas também marcou muito, né? O ano de 1982, Casey and Sunshine Band, Give It Up, é uma das que vão fechar essa edição de hoje aqui do nosso Conexão Classe A desta noite de quarta-feira. Faltando 8 minutos para meia-noite, agradecendo imensamente o carinho da sua companhia, para você que ouviu a programação através da internet e também acompanhou através da rádio Amizade FM. Um grande abraço para você. Continue tendo um excelente final de noite. Fique bem e até o nosso próximo programa.
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4: Bom dia, com alegria, são 6:33, 6:33, quinta-feira, 8 de outubro de 2026, e nós estamos aqui de bem com a vida através das ondas da mais ouvida Amizade FM 107.3 para mais um programa Campo e Cidade, das 6 da manhã às 8:30, boa música, informação, o destaque dos melhores anunciantes. Você é convidado também a participar da programação, mandando a sua mensagem pelo 984-3524-90, WhatsApp. Manda sua mensagem escrita ou em áudio e também registra a tua audiência aí no campo, na cidade, no trabalho, em casa, no mate. É, que bom estar mais uma manhã fazendo parte aí também um pouco do seu dia. Você que nos dá o privilégio da sintonia, o desejo mais uma vez de uma excelente quinta-feira, hein? E vamos juntos, a boa música segue o sertanejão. 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Enquanto você segue aí planejando, pensando, dando uma olhada no eito para onde vai começar, é você que tá na estrada, na boleia do volante, você que tá tomando mate, vamos escutar mais música. Vem cantando o Amado Batista.

olhando. 6:44. Estamos ouvindo Sérgio Reis, filho pródigo. E nós vamos aqui fechando esse bloco com Rick Renner, filha. É a música que vai em nome do pai Nildo e também da mãe Salete para a filha Maura Maia Bosco. Alô, nosso amigo Nirdinho, mais conhecido por Nirdinho de Siríaco, hein? O Nerdinho que é taxista também, né? Tá sempre aí no meio da cidade, no movimento aí de Siríaco. Aquele abraço, Nerdinho, também a sua esposa Salete. Estão parabenizando a filha Maura. É Maura Maia Bosco que está completando mais um ano de vida. Parabéns, saúde, realizações e sucesso à moça Maura aí de Siríaco. E a música é com Rick Renner, filha.

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San Marino, momento bailão aqui na programação da Amizade, agora faltando 5 minutos para 7 da manhã, 5 faltando para 7, manhã nublada de quinta-feira aqui por Davi Canabarro. Já já vamos dar uma olhada como é que fica o tempo nesta quinta-feira. Enquanto isso, nós vamos aqui destacando também nossos anunciantes, falando de Dilson Refrigeração na cidade de Siríaco. 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Bom dia, trabalhador, bom dia, trabalhadora. 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Bom dia, trabalhador, bom dia, trabalhadora, uma ótima quinta-feira. Vamos com mais música na programação. Vamos trazendo Flor da Serra. Flor da Serra vem cantando sucesso, faz mais uma vez comigo.

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8: 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Quinta-feira, 8 de outubro, teremos sol com algumas nuvens. A possibilidade também de pancadas de chuva. Mínima de 18, a máxima chega aos 23 graus. Mínima de 18, a máxima chega aos 23 graus desta quinta-feira. Para amanhã, sexta-feira, hein? Amanhã, sexta-feira, tempo severo com chuva forte e trovoadas de manhã, à tarde e à noite. Mínima de 18, a máxima chega aos 20 graus. Mínima de 18, a máxima chega aos 20 graus. E há uma previsão de 68 milímetros de chuva para amanhã, sexta-feira. Para o sábado, dia 10, teremos sol com algumas nuvens e chuva passageira. Mínima 19, a máxima chega aos 24 graus. Mínima 19, a máxima chega aos 24 graus. E há uma previsão para sábado de 22 milímetros. 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

ouvimos Doné Teixeira, Ronco do Bugio. E fica bem bom, não é? Escutando um tranco véia desse e uma sanfona véia ecoando, a lida fica mais apreciada, não é? Pega mais ligeiro aí pra render o serviço. E o mate véia fica mais saboroso. A viagem fica mais tranquila. Quando acha que tá na metade do caminho, já tá chegando, não é? A companhia da amizade e tudo fica melhor. É só alegria. Tristeza não se cria. 7h14 agora, nós falamos aqui de Constrular Materiais de Construção no centro da cidade de Siríaco. 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Vamos ouvindo mais música, Orquestra Fandangueira do Rio Grande e os Monarcas, dia de festança.

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7h24, 7h24, ouvimos com os mateadores na garupa do Alazão. E assim nós vamos seguindo diretamente de Davi Canabarro para toda a grande região e mais distante através da internet, Rádio Amizade 107.3. E neste espaço, Campo e Cidade, comunicação, esse amigo de vocês, Elias Moreira, uma voz a serviço da região. E nós vamos lembrando também que nos próximos dias, ou seja, nas próximas sexta-feira, vamos retornar aí com todo o vapor, né? Com o programa Fique Sabendo, um oferecimento com exclusividade da Coasa, Coasa Cooperar para Desenvolver. Nós havíamos dado uma segurada aí também, né? Claro, aconteceu no decorrer do período eleitoral, da propaganda eleitoral gratuita obrigatória, que era mais extensa, né? Devido aí a participação também do horário concedido aos deputados estaduais, federais, senadores. Agora também, como teve o governador eleito no primeiro turno, então acredito que nos próximos dias aí voltará somente até próximo ao segundo turno de presidente. Aí vai ser poucos minutos. Na próxima sexta-feira nós vamos já trazer convidados aqui no Fique Sabendo, e assim já vai se aproximando para o final do ano, né? Teremos muitos assuntos para serem abordados aqui na programação do Fique Sabendo na sexta-feira, das 8h às 8h30, com oferecimento da Coasa. Aguardem, temos já uma lista formada. E vamos seguindo nesta manhã nublada de quinta-feira aqui por Davi Canabarro, e como eu falei, a região toda ouve Rádio Amizade, mas também mais distante através da internet. E temos ouvinte neste momento lá em Tocantins. Por lá está a nossa amiga Ceroni Ribeiro, aí de Siríaco, né? A Ceroni que é conhecida aí, que agora ela já meio abandonou a profissão, né? Já ganhou bastante dinheiro, agora tá mais no lazer, inclusive tá distante de Siríaco, né? Mas ela trabalhou muitos anos no salão de beleza, não é? Maquiando a mulherada, produzindo os homens também, né? Cortando aquele cabelo, aquela barba e assim por diante. E aí agora tá por lá, né? Com seu companheiro, o seu Setembrino, conhecido por Sete Romanzini. Alô, seu Setembrino, Sete Romanzini. E estão lá na fazenda de Agenor Pérez e Dona Salete, em Alvorada, no Tocantins, escutando a Rádio Amizade. Diz que agora esse pessoal lá, então, seu Agenor Pérez e a Dona Salete, lá em Alvorada, no Tocantins, vão estar sempre escutando a Rádio Amizade. Pouco bom, hein? Aquele abraço para vocês, obrigado pela companhia, bom passeio. E a nossa colega lá do Conselho Tutelar em Siríaco, a Ceroni Ribeiro. E ao seu companheiro Sete e o pessoal que estão por aí, né? Contando o caos, falando aí do Tocantins, não é? E também, claro, trocando experiência do Tocantins e também do Rio Grande do Sul. Nossa! E este clássico aí que com certeza esse povo por lá conhece e canta, na voz do Oswaldir e Carlos Magrão, mas composição aí do mestre Teixeirinha, saudoso Teixeirinha. Este que é um segundo hino do Rio Grande do Sul. Querência amada, vai pra vocês e um grande abraço.

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Ouvimos a canção com o Padre Ezequiel e Delcio Tavares, Canção do Pescador. O sinal marcando agora 7:41 e aqui nós seguimos em devagar e continuado. O Cobão já quintou, quintou com quê de quase sextou, amanhã sextou, né? Mas que moiada de falar, final de semana, aquele momento mais leve daqui a pouco. É o encontro de amigos, de família, de festividade, uma carninha, uma picanha, uma farofinha, uma cervejinha gelada, discreta, moiada de palavra. É, também, né? Tem que merecer coisa boa. Uma semana aí, daqui a pouco, puxada de bastante compromisso, de lida pra lá e pra cá, e pega aqui, larga ali, vai pra lá e volta. Então, também, quando se pode descansar um pouco, ter hora pra deitar e não ter hora pra levantar, fica maravilha. 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Sem muito delonga, vamos com música, Sinuelo Pampiano. No Rancho do Gaudêncio.

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0: Franco Serrano na minha terra, que é lugar de alegria. Agora faltando 3 minutos para as 8 da manhã. É, Rádio Amizade, é só alegria, tristeza não se cria. Vamos em frente, registrando aqui a participação do ouvinte. Bom dia, como é bom estar na companhia da programação da Amizade. A homenagem então do Maico e também da Angelita para a Agnes de Palhoça, Santa Catarina, que estão em Gravataí. Alô pessoal de Palhoça, Santa Catarina, que estão aí na região de Gravataí, ouvindo a Rádio Amizade através da internet, mandaram um zap zap aqui, um zap zap. Alô Agnes, é aniversariante, parabéns, saúde e realizações em nome aqui da família Amizade, e obrigado pela companhia, e sem dúvida aí os parabéns de toda a família.
1: Boa tarde, meu amigo Elias. Elias, por essa música aí, que pro pessoal que estão trabalhando aí na casa do... fazendo um quiosque aí pro João Zalz aí. O Pedrinho, o Elisinho Antunes, o Silvano, o Carlinhos. Principalmente pro Loguinha. A música é Carça Larga.
0: Alô, Roberto Carlos Camargo. O homem já almoçou, né? Disse boa tarde. Acontece, né? Eu também, às vezes, em vez de dizer que é 8, já digo que é 8:30, às vezes é 7, dizendo que é 8, né? Isso aí é normal, né? Ainda mais já no final de semana, praticamente, quinta-feira, as vistas vão cansando, a mente vai meio ficando mais leve, um pouco, né? Tanto serviço. Segunda-feira é brabo pro final de semana, mas depois daqui a pouco, muito serviço, na terça, na quarta, na quinta, já começa o cérebro meio corcoviado, né? Mas vamos adiante, alô pessoal, então, que tá trabalhando aí, aproveitando já o embalo, né? Que estão aí fazendo um quiosque pro seu João Zalza. João Zalza é gente boa da melhor qualidade possível, hein? Parceiro aí de longa data, inclusive por várias e várias vezes aí, nos deu aí o privilégio da solidariedade, de partilhar aí a sua ajuda com campanha solidária que eu realizei aqui na Rádio Amizade, e com certeza aí, a hora que eu precisar, é só dar um toque pra ele, que ele sempre é companheiro e sempre é parceiro, né? Nossa! Grande abraço aí, o Cabeça Branca, seu João Zalza. História aí no ramo de metalúrgica, Metal Zalza do Rio Grande do Sul para vários estados do Brasil, em pioneira, na fabricação aí, na construção de aviários, galpões e muito mais. Hein? Saúde ao amigo João Zalza aí, sucesso sempre. E tamo junto e misturado na Rádio Amizade. Abraço a turma aí que tá aí. Vamos caprichar esse quiosque, né? Vamos caprichar aí pra ficar do tipo que o homem.

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5: 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Quinta-feira hoje, sol com algumas nuvens, a possibilidade de pancadas de chuva. Mínima de 18, a máxima chega aos 23 graus. Mínima de 18, a máxima chega aos 23 graus. Há uma previsão de 5 milímetros de chuva para esta quinta-feira. No momento, aqui em Davi Canabarro, o tempo segue parcialmente nublado.
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sinal marcando agora 8:24. Vamos agradecendo o carinho e audiência de todos e o desejo de uma excelente quinta-feira. Você que nos acompanhou aí no despertar do dia, ainda no berço, no trabalho, na viagem, campo e cidade, às 18 horas da Rádio Amizade, já é comprovado

das 6 da manhã às 8h30, comunicação Elias Moreira, a maior audiência aí do rádio, hein? E nós vamos deixando aqui a participação da Marli Dalben, lá de Canhada Funda, Moliterno. Alô, Marli Dalben, está mandando um abraço para dona Margarete de Lima e também para o seu João de Lima. Ela pediu a música aí, Passa Lá, mas agora não é permitido aí a música sertaneja. Mas valeu pela audiência aí, né? A Marli tá esperando, né, a visita. Passar lá, tomar um chimarrão, comer uns bolo frito, né? Contar uns caos. Aí fica bem bom. Falar em bolo frito, não é? Coisa boa, um bolo frito, ainda mais daqueles dos tempos que a mãe ou a vovó fazia. Amassava uma massa com uma garrafa ou com aquele amassador de Paula, né? Se às vezes não tinha como comprar, daqui a pouco eu cortava uma vara de guamirinha ali, dava uma farquejada e atracava na massa. Quando eu tava no ponto ali, pegava uma faca velha e dava umas retalhadas naquela massa e cortava em retalho aqueles pedaços de massa e dava uma passada na farinha de milho e atirava naquela banha velha borbulhando, né? Aquilo ficava dourado, aqueles bolos estufava. Dava até pra partir nas beiradas ali e fazer um pastéis caseiro. Largar uns farelos de torresmo, um queijo, uma morcilha e atracar na dentadura, né? Pouco bom, isso é pra quem viveu o sistema antigo ou foi criado no fundo da grota, que sabe o quanto um bolo frito aí amassado na palma da mão ou numa garrafa ou num pedaço de madeira aí tem seu sabor. Vamos com Paulinho Mocelin, Caminhonete Branca. Um grande abraço, bom dia. Tchau.

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0: 8:37.
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8 horas 38 minutos, 8h38. Bom dia de quinta-feira. Uma ótima manhã pra você. Estamos mais uma vez iniciando a nossa programação. E nesta manhã de quinta-feira, né? Hoje, dia 8 de outubro. Quero desejar pra você uma ótima quinta-feira, 8 de outubro, dia do asfaltador. Dia do Direito à Vida, dia do Nordestino, morte de Ernesto Che Guevara em 1967. Também morte de Chavantinho em 1999. Chavantinho foi um cantor sertanejo que fazia dupla com Pena Branca. José Saramago ganha o Nobel de Literatura em 1998. Hoje é dia de Santa Pelágia e faltando 84 dias para o ano de 2027. Praticamente já no final do ano, né? Porque o tempo passa voando, passa muito rápido. Assim como a nossa programação também passa rápido. Então você pode pedir a tua música pelo nosso WhatsApp 549-8435-2490. Por aqui também tem a nossa previsãozinha do tempo. -19 graus a temperatura neste momento. Estamos com o tempo nublado aqui na nossa cidade e com alerta de tempestades.

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Falamos de Davi Canabarro, Rio Grande do Sul, Brasil, mundo. E começamos com o sucesso sertanejo de Rick Renner, Sofro e Choro, na programação. Bom dia, sou Rosane na tua companhia, então tá valendo a partir de agora o teu pedido. Não esquece, participe com a gente.

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0: 9 horas 21 minutos, 9:21. Bom dia, bom dia, bom dia de quinta-feira. Quero mandar um abraço grande pro nosso amigo Juarez, lá de Lagoa Vermelha. O Juarez está ouvindo a nossa programação e oferece especialmente pro amigo José Paulo, eles que estão ligadinhos com a gente, acompanhando a programação da amizade. Estão esperando a chuva, ouvindo a nossa programação, pensando aí, né? Se vão pro trabalho, se não vão, né? Neste momento aqui na nossa cidade tá nublado, né? Mas tem previsão de chuva. Mas meu abraço grande aí a vocês que estão ligadinhos com a gente lá na cidade de Lagoa Vermelha. Também quero mandar um abraço grande pra minha amiga nega lá de Militerno, também ouvindo a nossa programação no trabalho. Um abraço grande pra você, nega. Tem sucesso aí de Pena Branca e Chavantinho, Cio da Terra, pra você. Depois, pro pessoal lá de Lagoa Vermelha, roda o Zezé de Camargo na programação.
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0: previsto para hoje, né? Dia 8 do 10, no município de Vanini, no horário das 11h30 às 19h, bairro Capela São João, linha Cuns, e também na rua Linha Quinta Vanini, do 153 ao 7.950. Hoje, então, no horário das 11h30 às 19h, lá em Vanini, no bairro Capela São João, linha Cuns, e também em linha Quinta Vanini, do 153 ao 7.950. Seguindo nossa programação com sucesso sertanejo, eu, Rosane, sou Rosane na tua companhia, tô aqui pra ficar com você neste espaço todos os dias, né? Das 8h30 até meio-dia, com muita música rodando aqui na nossa programação. Tem música que a filha Eliette oferece pra mãe, a dona Zélia, que tá tomando um chimarrãozinho. Dona Zélia, meu abraço grande, tá ouvindo a nossa programação. Um abraço grande a Eliette, que tá oferecendo especialmente bênção divina Renan Júnior pra mãe Zélia. Diz que é fã da nossa programação, tá sempre acompanhando. Abraço grande, especialmente pra nossa amiga Zélia lá de Muliterno. Também pra nossa amiga Suzana Girardello, também ligadinha com a gente, pediu aí Corpo e Alma, Bandida. Suzana, um abraço grande pra você também.
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bloco na programação especial pra você. Bom dia, Humberto Ronaldo, aqui na programação Sucesso Sertanejo em Destaque. 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

0: dia, bom dia, bom dia pro nosso amigo. Ligadinho com a gente lá na cidade de Marau, nosso amigo Adenilson, acompanhando a nossa programação. Pediu uma música com Paula Fernandes, a gente roda. Quem é Paula Fernandes aqui na programação?
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4: E nós seguimos com a nossa programação para você aqui nesta manhã de quinta-feira, né? Quase chegando aí finalzinho de semana. E eu, Rosane, vou neste espaço com você, meu ouvinte querido de todos os dias. E lembrando também que hoje à noite, né? 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
7: 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Tá valendo o teu pedido? Liga pra gente ou manda tua mensagem aí pelo 984352490. Quero mandar um abraço grande lá pro pessoal de São Jorge, que está ouvindo a nossa programação, acompanhando aí todas as manhãs. O pessoal tá sempre ligadinho com a gente. Tem nave som pra vocês, é sério. Também quero mandar um abraço grande lá pro seu Casemiro de Siríaco, também ligadinho com a gente, seu Casemiro. Diz que todos os dias, né, nos ouve e gosta muito da rádio. Obrigada pelo carinho. Roda aí depois pro senhor, seu Casemiro, sucesso com o Renan Júnior. Despedida. Abraço grande aos nossos ouvintes.

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nossa programação. 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Seguimos por aqui com JM Briguinha.

0: Lindinhas também roda aqui na nossa programação. E agora tem novamente aí o Sucesso Sertanejo. Quero mandar um abraço grande pro nosso amigo Adão e a Diva lá da Várzea Bonita Caseiros. Eles que estão ouvindo a nossa programação nesta manhã. Estão sempre, né, nos acompanhando. Diz que gostam muito da minha programação aqui de toda manhã. Então, um abraço grande aí pro nosso amigo Adão e a Diva. Todo o pessoal lá de Várzea Bonita Caseiros, ligadinhos com a gente. Tem tapete da sala, Teodoro Sampaio, pra vocês.
1: 10:56

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0: 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Vamos para o nosso momento mensagem desta manhã?
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0: 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E a nossa mensagem de hoje, um dia de criança. O dente caiu. O dente caiu. Foi assim durante todo o trajeto. A criança no banco de trás, de onde nos encontrávamos no ônibus urbano, ia cantando pelo caminho. Repetia aquela frase a cada vez em uma escala acima ou abaixo da anterior. Ficamos a imaginar que ela deveria ter perdido o dente de leite. E isso lhe constituía algo inusitado. Talvez os pais lhe tivessem prometido algo, como por vezes ocorre. Talvez a família tivesse comemorado o fato por atestar que ela estava amadurecendo no natural processo de substituição da primeira dentição. Fosse porque fosse, ficamos a imaginar como, para uma criança, tudo é extremamente importante. Parece que quando nos tornamos adultos, vamos perdendo essa capacidade de dar importância para as pequenas coisas. Como adultos, reclamamos quando a chuva cai e precisamos sair para o trabalho, para os afazeres, então, do cotidiano. A criança sai conosco e vai procurando todas as postas possíveis para bater os pés, adorando ver a água salpicar. Não se importa se os respingos lhe molharão a roupa, sujarão a barra da calça. O que importa é se divertir, até ponto de cantar, anunciando: eu vou pular nesta daqui e nesta aqui também. adultos, saímos à rua e os nossos pensamentos nos precedem. Vamos pensando no que precisamos fazer, no que temos que dizer, no que precisamos providenciar. Criança, caminho da escola, vai olhando tudo, cada detalhe, e o que mais se ouve é: olha, mamãe, pai, olha lá. Quanta coisa perdemos esquecendo de observar detalhes do nosso entorno? Não vemos a flor que desabrochou, o beija-flor que dança entre os canteiros floridos, o andar displicente do sabiá nas alamedas. Nem percebemos que a rua ficou muitas vezes mais alegre porque o vizinho providenciou colorido novo na casa. E outro mais acima podou artisticamente os arbustos. Nós estamos preocupados com as contas a pagar, com o saldo bancário, com as compras a fazer, com os fornecedores que não atendem à nossa demanda. A criança quer saber quantas pedrinhas encontrará pelo caminho para chutar, se conseguirá chutar para mais longe a cada uma delas. Vidas despreocupadas, vidas da infância, períodos de repouso, ensinam os lumiares de espiritualidade. Verdade, nós adultos temos muitos compromissos, muitos deveres. Mas que possamos vez ou outra, seria simplesmente lembrar que também fomos criança um dia. E lembrar das tantas pequenas grandes coisas que faziam a nossa felicidade. E reprisar alguma delas, enriquecendo-nos com o ouro de um dia de sol, raios prateados da lua, o brilho exuberante das estrelas. Lembramos de nos encantarmos com uma clara noite de luar, uma noite quente de verão, os minúsculos grãos de areia da praia. Determos-nos para escutar o rugido do mar, o estrondo do trovão e o doce pipilar das avezitas na árvore em frente à nossa casa. São coisas tão pequenas, coisas grandes, coisas que fazem a grande diferença entre um dia insípido, sem graça alguma, e um dia cheio de cor, som e alegria. Um dia de monotonia. Um dia de trabalho prazeroso, de contatos amistosos e de intenso viver. Então, permitamos-nos reviver por vezes as alegrias da infância descontraída e despreocupada. Com certeza, haveremos de querer repetir e repetir. E nos sentiremos rejuvenescidos, infinitamente gratos a Deus por toda essa nossa vida.

linda, né? A nossa mensagem de hoje, nos falando um pouquinho sobre o sentido de sermos crianças de vez em quando. De sentir os raios do sol, de lembrar de uma noite clara de luar, de uma noite quente de verão, do brilho das estrelas. Coisas pequenas, coisas realmente que trazem alegria e felicidade ao nosso coração. Que possamos viver, né, este dia de monotonia. Que possamos entender que a vida passa tão rápido e muitas vezes ela parece perder o sentido. Quando colocamos mais problemas, mais dificuldades, quando queremos muito mais do que já temos. A vida é simples e ela é para ser vivida de tal forma que o melhor é a paz que ela nos traz. Então que a gente se permita, né, reviver por vezes essas alegrias da infância. Porque ainda lá no nosso íntimo temos um pouquinho de ser criança. Viver este dia de despreocupação, de infância descontraída. Lembrar de quando brincávamos de roda, quando brincávamos na rua com os nossos amigos, as travessuras que muitas vezes fazíamos. Subir em árvores, brincar de esconde-esconde, tantas e tantas coisas. Mas infelizmente hoje, as crianças, elas estão presas muitas vezes à tela, né, do celular, e elas não têm mais vivido o que nós vivíamos no nosso tempo. E talvez cobrar seria algo fútil, porque elas estão vivendo no tempo dela, que é o tempo da era digital. Não faz bem? Não, não faz. Né? Porque isso traz muitas consequências para o futuro. Então que a gente possa incentivar os nossos filhos. Mas talvez eles fazem até pouco, porque eles não têm um conhecimento. Mas que tal nós, como pais, né, ensinar brincadeiras de quando éramos crianças? Que tal sairmos para ver a natureza com os nossos filhos? Colher flores, colher frutos, né? Simplesmente estar em contato com tudo isso. Ou numa noite clara de lua. Quanto a gente fazia isso, né, quando era criança? Muitas vezes deitar ali num lugar e ficar olhando para a lua, para as estrelas, para aquela noite que parecia dia, né? De tão clara que era. Será que os nossos filhos conhecem isso? Será que já vivenciaram isso? Mas que tal nós, como pais importantes que somos na vida dos nossos filhos, poder propiciar isso? Poder mostrar isso para eles? É um legado, né, que deixaremos dentro do coraçãozinho deles. Algo muito importante, né? Um contato com a natureza e também um contato com nós, pais. Então tá chegando aí, né, o Dia da Criança, então que a gente possa olhar mais para a criança que nós temos ao nosso redor e principalmente olhar mais para a criança que nós fomos e poder reviver o que nós vivemos com os nossos filhos. Que seja algo para a gente se propor, né? Que seja algo para a gente reviver junto com eles, que é essa fase tão importante que eles estão vivendo. Então esta foi a nossa linda mensagem de hoje, né? Um dia de criança. Grande abraço a você, ouvinte, que nos acompanha, que ouve a nossa mensagem todas as manhãs. Obrigada pelo carinho e também pela preferência. 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Voltamos amanhã com mais um Momento Mensagem para você. Obrigada pelo carinho e também
pela preferência, você ouvinte do nosso Momento Mensagem de todos os dias.

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nossa previsãozinha do tempo, né? E pra hoje, quinta-feira, tem sol e algumas nuvens e chove rápido durante o dia e a noite. Temos uma previsãozinha pra hoje de 5 milímetros, é pouquinho, né? Tem lugar até que já tá chovendo aqui na nossa cidade, tá nublado, né? Por enquanto não tem chuva, 18. A mínima máxima 23 pra hoje, quinta-feira. Vamos ver como é que fica amanhã. Sexta-feira, tempo severo, chuva forte e trovoada de manhã à tarde e também à noite. Temperaturas entre 18 e 20 graus, 68 milímetros nós temos previsão para amanhã, sexta-feira. Olha aí, ó, bastante chuva. Para sábado, temperaturas entre 19 e 24 graus, sol com algumas nuvens e chuva passageira à noite. Muitas nuvens, mas com tempo firme. Olha aí, pouquinha chuva então para sábado, né? Mas tem previsão também. Mas amanhã sim, né? 68,5 milímetros. Tomara que talvez mude também aí essa previsão, né? De muita chuva. Amanhã a gente fica sabendo como é que fica o tempo também para domingo.

0: Bom dia pra você que nos ouve. Vamos de música aqui na programação. Vamos de Banda Ébanos, Por Que Brigamos?
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0: 11:43, 11:43 tem sucesso na programação especial da Amizade todos os dias. Um bom dia para você que nos ouve, você que acompanha a nossa programação. 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Deixo meu abraço grande pra você, obrigada pelo carinho e pela preferência. Retorno amanhã, fico por aqui com o espaço da minha programação, né? Deixo aí San Marino pra você, destinos. Grande abraço a você, ouvinte, que nos acompanhou e também que se liga com a gente todos os dias.
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1: Volta na Amizade, meio dia 6, ótima tarde pra você. Chuva aqui em Davi Carabarro, né? Uma chuvinha boa essa tarde de hoje, né? A gente vai seguindo com o melhor da música sertaneja aqui na programação da 107.3, né? Sertanejo antigo e muito mais. Quinta-feira, dia 8 de outubro de 2026. Seguindo com o melhor da música, muito sucesso por aqui. 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
0: De volta na Amizade, meio-dia 18. Uma boa tarde para você que está almoçando. Bom dia para você que ainda não almoçou nessa tarde de hoje. A gente vai atualizando aqui as informações. São Domingos do Sul recebeu oficialmente aí o plano de turismo durante a Assembleia Geral da Altos Atua Serra, né? Realizada no dia 6 em Bento. O município está entre os 5 da região que concluíram essa etapa e estabelece diretrizes para o desenvolvimento e a organização do turismo local. O documento passa a ser uma ferramenta, né, para orientar as próximas ações do município, valorizando seus atrativos potenciais, fortalecendo a integração com os demais municípios da região da Uva e Vinho. Um passo importante, né, para planejar o turismo de São Domingos do Sul e pensar no desenvolvimento do setor para os próximos anos. Vamos seguindo com muita música boa aqui na programação da 107.3, Carreira e Carreirinho, meio-dia 19.

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0: E olha só, meus amigos, atualizando as informações aqui na programação da 107.3, né? As principais notícias do dia, dos portais de notícia da internet, né? Deixando você por dentro daquilo que também acontece na nossa região, no Brasil e no mundo. Chuva aqui em Davi Canabarro, chuva na região, e a gente vai atualizando aqui as informações dos portais de informação, né? Olha só, meus amigos, as principais notícias do dia, né? Mulher que sobreviveu após falha na execução nos Estados Unidos volta a caminhar. Ela foi submetida a uma injeção letal no dia 30 e acabou sobrevivendo. Recebeu doses, ela recebeu as doses, né? Mas acabou não morrendo, né? Inicialmente ficou inconsciente, estado crítico, foi levada à ambulância para o hospital. No dia seguinte voltou a ficar consciente e falar, e agora já consegue caminhar. Vamos seguindo com música aqui na programação da Amizade. Uma excelente tarde para você. E olha só, imagens, né, de um veado campeiro no centro de Nova Prata, filmado na noite de ontem, né? O pessoal filmou aí no centro da cidade um veado campeiro aí passando aí pelo centro da cidade de Nova Prata. 12:35, Goiânia e Paranaense aqui na programação.

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0: Voltamos na Amizade, meio-dia e 49. Excelente tarde pra você. De volta com as informações, as notícias, né? Chuva até o meio-dia supera esperado para essa quinta em Porto Alegre. Pontos esparsos, né, de alagamento foram registrados na capital. Rios seguem acima da cota de inundação e meio a novo episódio de chuva no Rio Grande do Sul. E madrugada de temporal deixa mais de 2 mil pontos sem energia em Santa Maria. Vamos seguindo com o sucesso, 10 para 1, o melhor do modão sertanejo aqui na Amizade.

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0: De volta na amizade, começando aqui o nosso Tarde Mais com já com nostalgia, trazendo um sertanejo por aqui, né? 1:03, quinta-feira, 20 graus no dia de hoje, né? Chuva, vento, temporal, não nessa nossa cidade, né? Mas em outras regiões deu temporal, né? Feiou a coisa, né? Mas aqui em Davi, graças a Deus, apenas uma chuva até o momento, né? 1:03, abraço pra você, boa tarde.
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3: Vou começar assim, ó.

0: Rapaz, vou nem cantar, bicho. Você viu aí?
1: Acabou aqui. Acabou a guardada.

0: Gente, vocês me ajudam de novo, viu?
1: Esse whisky é meu hoje, não tem jeito.
0: Posso perder não, cara. Posso perder não.
1: Aí, tem torcida e tudo.
0: E esse amor molhado faz tudo acontecer. Vai lá!

0: Manda aquela que
1: Humberto,
0: eu gosto.
1: Que é um negócio. Eu guardei essa aqui pro final, sabe?
0: Vou encostar.
1: Essa aqui, ela... Você quer me ajudar não, cara? Essa aqui é bruta, viu?
0: Vai.
1: De novo, hein?
0: Essa aqui.

0: essa casa.
1: Oh, tristeza.

0: Parabéns.
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0: Obrigado, gente. Obrigado, gente.
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0: Aí sim, hein? Que
1: coisa linda. 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
2: Volta na amizade, a gente vai atualizando aqui as informações e olha só, Caxias do Sul registra casos recorrentes de abandono de animais após morte de tutores. Departamento de Proteção Animal alerta para a responsabilidade de herdeiros sobre pets. Esses cães foram recolhidos no bairro Desvio Riso, né, após a morte da tutora. Vamos seguindo com o sucesso do Kaique Alexandre, agora 1:21.
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0: Nove Sol! Passava de palmas, gente, Nove Sol, Tássia de Céu!
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amizade, 1:48 agora, né? 1:48, 12 faltando para as 14h. A gente vai atualizando as principais notícias dos portais de informação. E olha só no Grêmio, né? Volante do Grêmio leva a terceira amarela, está fora do Grenal, 455. E Antony brilha na estreia de Eduardo Batista e ganha confiança para a sequência do Internacional. Vamos seguindo com sucesso, é claro, Pérola Negra, um abraço especial ao pessoal que tá na nossa companhia aí em casa, né, curtindo a programação da amizade, lembrando que tem ingresso para Expo Lagoa, você manda seu recado aqui, ganha ingresso para Expo Lagoa, você e um acompanhante no camarote da Roça Produções, tem show do Bruno Barreto, tem show do JJSV e muito mais na Expo Lagoa 2026, que começa no dia de hoje, vai ter um espaço especial, não precisa se preocupar que você não vai se molhar, né, o pessoal já organizou tudo isso. Pérola Negra aqui na Amizade. Abraço pra você.

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3: De volta na Amizade, agora 2:03. A gente segue aqui na 107.3, né? Atualizando as principais notícias do dia dos portais de informação da internet, deixando você por dentro do que está acontecendo também, né? Das principais informações. E olha só, atualizando as principais notícias, né? Falando aí do município que tem muito a nossa audiência, né? De Marau. Equipes da Corsã trabalharam na manhã dessa quinta-feira na identificação de um vazamento, né? No centro da cidade, próximo ao ginásio Jatirão. O problema provoca grande volume de água sobre o asfalto e a calçada também está relacionado ao desabastecimento de uma região da cidade, inclusive, né? O volume de água era muito alto. Para localizar o ponto de rompimento, o geofonista profissional que utiliza o geofone para identificar vazamentos em redes subterrâneas esteve no local. Segundo informações, a equipe conhece a localização dessa rede, né? Mas a água está emergindo em um ponto onde não há tubulação identificada, o que dificulta a localização exata do rompimento para realização do reparo, que dificultou, né? E atualizando mais notícias por aqui, acidente envolvendo um Golf de Marau deixou duas pessoas mortas na tarde de ontem, entre Erechim e Getúlio Vargas. A colisão frontal aconteceu por volta das 13h15, né? Entre um Golf de Marau e um Voyage de Getúlio Vargas. A ocorrência foi atendida pelo pelotão rodoviário de Erechim, vinculado ao 1º Batalhão Rodoviário da Brigada Militar. 2:04, sucesso do Bruno Barreto, que vai estar domingo aí na Expo Lagoa 2026, e você pode ganhar ingresso. Só mandar mensagem pra gente, 984-35-2490. Expo Lagoa vai iniciar no dia de hoje, né? Tem muita coisa boa pra acontecer e tem ingresso aqui na Amizade também. Você no camarote da Roça Produções e no camarim dos artistas.

0: De volta na amizade, agora 2:15. Mandar um alô nosso amigo Alencar lá de Lagoa Vermelha, pediu a música Latinha na Goteira, né? E o Ivo lá de Marau pediu a música Uma Só Lajota. Um abraço pra vocês aí, obrigado pela audiência, pelo carinho, pela companhia. Vamos rodar sucesso aí do San Marino e depois do Cleiton Borges na sequência da programação. Abraço pra vocês aí, um bom trabalho e uma excelente quinta-feira.
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0: Amizade, atualizando a previsão do tempo nesta quinta-feira. Hoje chuva, né, meu povo? 5 milímetros era a previsão, mas acho que já choveu bem mais, né? E olha só, amanhã, sexta-feira, máxima de 20, mínima de 18, 61 milímetros de chuva, pelo que diz a previsão do tempo. Tempo severo, né? Com chuva forte, trovoada de manhã, à tarde e à noite também. Vamos seguindo com o melhor da música aqui na Amizade. Tem sucesso na sequência aí do João Bosco e Vinícius.
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0: Atenção do Marinho, vamos só para a sala, 3 horas em ponto. 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A gente vai pro intervalinho comercial. Tem muito recado especial para você. Já voltamos.
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3: 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De volta na Amizade, 3:17, 13:17, voltamos por aqui atualizando as principais notícias do dia dos portais de informação da internet, deixando você por dentro de tudo também, né? E lembrando que no sábado, dia 10, tem Davi Futsal aqui em Davi Canabarro, né? E lembrando também que no domingo, dia 11, tem a Davi Canabarro enfrentando a equipe de Gentil lá em Montauri pela semifinal da Taça Integração. Isso mesmo, né? E vai ter ônibus, inclusive, né? Mas vai sair aqui de Davi Canabarro o ônibus com o pessoal que vai para esse jogo também, né? Então, se você quiser ir assistir, está convidado, né? Inclusive, está convidado a acompanhar lá na cidade de Montauri, às 18 horas, o jogo no domingo, Davi Canabarro enfrentando a equipe de Gentil. Muito bem, meus queridos, vamos seguindo com música, trazendo o som dos Cometas aqui na Amizade. Um abraço para você.

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0: De volta na amizade, agora 3 horas e 32 minutos. Tem Nostalgia Tarde Mais aqui na programação com o melhor do sucesso das antigas. Excelente quinta pra você.
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Aí o som do Leandro e Romário e Icaro e Gilmar aqui na programação da 107.3. Sete faltando para as quatro. Na sequência tem Maurício Eduardo aqui na programação da Amizade. Um grande abraço para você. Dia agora de chuva, né? Agora deu uma acalmada na chuva. O tempo segue com temperaturas amenas, 17 graus aqui em Davi, Canabarro. Você da região ligado conosco, um forte abraço. Um bom trabalho para você nessa quinta-feira, chegando aí bem perto já do final de semana também, do dia de descanso, né? Coisa boa. Um abraço para você que tá conosco. Vou mandar um abraço especial aqui para os amigos que estão na nossa companhia. O pessoal da banda Portal da Serra, aí um abraço para eles aí, estão sempre na divulgação das suas músicas, né? Mandaram música pra gente também, né? Um abraço pra eles aí, nosso amigo Christian. Obrigado pelo carinho, pela audiência, né? Agora 7 faltando para as 4.

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programação contou com diversos brinquedos, pintura facial, distribuição de pipoca e algodão doce, além de um animado show de mágica, né? Com Jefferson Prates, proporcionando um momento de alegria e descontração aos estudantes. Os brinquedos também ficaram disponíveis na e-mail Ciro Lungaretti, garantindo um momento de diversão para as crianças atendidas na creche. A atividade foi organizada pela Secretaria Municipal de Educação em parceria com o CRAS e o PIN, com o objetivo de proporcionar às crianças e adolescentes momentos de lazer, integração e convivência. 4:25, Rainha Musical chegando aqui na Amizade.

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som do Céu e Cantos aqui na Amizade, Morena Misteriosa, agora 4:34, 26, faltando para 5 da tarde. A gente segue aqui na programação da 107.3, atualizando as principais informações do dia. Geração Moraes determina a emissão de mandado de prisão contra Eduardo Bolsonaro. Pena definida no processo do tarifaço contra exportações do Brasil. Né? E também, siglas que apoiam Flávio terão juntas maioria absoluta com 63% do Senado e 55% da Câmara. E saiu a primeira pesquisa, né? Com Flávio Bolsonaro com 53% da intenção de voto e o atual presidente Lula com 47% das intenções de voto para o segundo turno, pelo menos a pesquisa, né? Que saiu divulgada também pela CNN. 4:35, 25 agora para 5 da tarde.

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1: De volta na Amizade, desfaltando para as 5 horas da tarde, chegando mais ao final do mais um programa, né? Mandar um abraço no meu amigo lá do Muliterno, no seu Atílio, tá sempre na audiência da rádio, sempre curtindo a programação. Obrigado pelo carinho, pela companhia também, né? Olha só, falando do meio rural, exportações de ovos crescem 29,4% em setembro e alcançam 2,7 mil toneladas. Embarques geraram 5,9 milhões de dólares no mês. Resultado acumulado reflete a base excepcional nas compras dos Estados Unidos em 2025. Também, atualizando algumas notícias, né, reitor da UFP, né, estima prejuízo de incêndio de 100 milhões de reais, perda irreparável, né, afirma Alfredo Gomes sobre incêndio no prédio da UFP, né, que infelizmente aí acabou pegando fogo, prejuízo irreparável, né, no prédio do campus da Universidade Federal de Pernambuco. Vamos seguindo aí com música, agora tem sucesso do Zezé de Camargo aqui na Amizade.

4 faltando pra 5, tá aí sucesso do Fernandinho, daqui a pouquinho mais uma pra fechar, um abraço pra você, um beijo no coração, né? A gente vai encerrando a participação aqui na programação da 107.3 nessa quinta-feira. Amanhã, se Deus quiser, voltaremos com mais. Até amanhã, se Deus quiser, pessoal. Tchau, tchau!

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bem, vamos chegando por aqui, 5:09, 5:09, aquele abraço pra você, muito boa tarde, pra você que está ligado conosco, a gente vai chegando por aqui, iniciando mais um programa Querência, programação do Querência desta quinta-feira, 8 de outubro, né, com tempinho chuvoso aí, garoando por aqui, 18 graus a temperatura, e a gente vai... A partir de agora, seguindo aqui na programação, levando até você a boa música aqui do nosso Rio Grande, sucesso gaúcho, vai seguindo em destaque na programação aqui da Amizade FM, a partir de agora até às 19 horas. Vamos aqui agradecendo o carinho da sua companhia, desejando um ótimo final de tarde. E claro que você é nosso convidado a seguir ligado conosco, né? Pedindo teu sucesso gaúcho também no nosso WhatsApp. Manda tua mensagem que a gente te atende e roda tua música também. Então manda aí no 984-3524-90. Vamos que vamos então, vamos com música. A gente já ouviu o sucesso bonito aí na voz dos Mateadores por todo o Brasil. E na primeira, na voz de José Cláudio Machado, Quando Sopra o Minuano. Vamos com Wilson Paim, Pedaços da Minha Infância. Aquele abraço pra você, uma ótima tarde pra você também.

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3: E de volta por aqui, seguimos então na programação, seguindo por aqui com a boa música, né? Levando até você o sucesso gaúcho, sempre em destaque aqui na programação nos finais de tarde. 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Vamos nós seguindo por aqui, trazendo música. Vamos trazendo aqui essa próxima. Deixa eu mandar um abração lá pro nosso amigo Atílio Busato. Tá ligado conosco, né? Acompanhando também aqui a programação nesta tarde chuvosa aí de quinta-feira, né? Vamos que vamos seguindo, né? Temos que ir pelhando devagarote, né? E o seu Atílio tá pedindo para oferecer essa música e homenageando especialmente a filha Silvânia, que hoje está de aniversário, completando aí mais um ano de vida. Então tá desejando aí um feliz aniversário, né? Desejando muita saúde, muita paz, muitos anos de vida. Então aí os nossos parabéns aí para Silvânia. E oferece também pro filho Sidney, né? Que estará de aniversário amanhã. Que coisa, né? Dá pra emendar a festança. Aí fica uma festa bem grande, né? Então vai aquele abração aí pros aniversariantes, né? Pra Silvânia, pro Sidney aí. A homenagem lá do seu Atílio. Com certeza de toda a família. E a nossa homenagem também. Desejando então um feliz aniversário aí. E a próxima música é O Teu Dia, essa música bonitaça, que foi escrita pelo saudoso Clementino Zalza, e é ele quem toca essa música. Então já vamos aqui rodar e oferecendo aí para os aniversariantes, né, desta quinta-feira e de amanhã, sexta-feira também. Tá bom? Aquele abração lá pro seu Atílio Busato. Tá aí a música Teu Dia.

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Vamos trazendo por aqui também oportunidade de emprego. 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

É, e assim a gente vai seguindo por aqui. A música segue na programação do Querência, né? O Sucesso Gaúcho vai seguindo neste finalzinho de tarde. Aquele abraço a você que acompanha a Amizade FM. Vamos com os mirins, sucesso bonito. Deixa eu mandar um abraço aqui, oferecendo essa próxima música aí, o programa de hoje também, lá pro nosso amigo Lalico, tá ligado conosco, né? Sempre nos escuta, todos os dias, tá lá por Guaporé, né? Lá por Guaporé, e mandando um abraço pra nós aqui, pra todo o pessoal de lá de Biraiaras. A gente agradece e vai mandando outro daqui pra lá, né? Tudo de bom aí, aquele abração lá pro Lalico, tá lá por Guaporé acompanhando aqui o programa. Tudo de bom aí, um excelente final de tarde. Já vamos oferecendo aqui a próxima música e, claro, todo o programa de hoje também. Sucesso dos mirins, Recanto da Natureza depois. Música bonita com os serranos na sequência.

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0: Olá, meu amigo, olá, minha amiga ouvinte. Eu sou o Padre Ezequiel. Esse é o momento de despertar para o amor. Eu queria falar sobre a importância de tomar consciência da realidade para que a gente possa mudar. O primeiro elemento de toda mudança é a conscientização. Por isso, faça uma autoanálise. Conscientize-se. Observe os seus pensamentos, os seus medos, as suas crenças, os seus hábitos, as suas atitudes e perceba o que precisa mudar. Coloque tudo sob a lente de um microscópio. Estude-se. Hoje se diz muito, se conheça, autoconhecimento. A maioria de nós acredita que vive uma vida baseada em escolhas, mas em geral isso não é verdade. Mesmo sendo pessoas esclarecidas, ao longo do dia, tomamos poucas decisões que refletem a nossa consciência, ou a consciência que nós temos naquele momento. Na maioria das vezes, nós somos como que robôs. E agimos no automático, dirigimos a vida por condicionamentos passados, por aquilo que nós recebemos da infância, pelo nosso costume, por velhos hábitos. E é nesse ponto que entra a necessidade de conscientização. A consciência observa os nossos pensamentos e as nossas ações para que vivamos as escolhas verdadeiras, feitas no momento presente, feitas no agora, para sermos governados por nós mesmos e não por uma programação que vem do passado. Portanto, adquirindo consciência, você poderá viver do que é hoje em vez daquilo que foi ontem, porque a grande maioria das pessoas age a partir dos hábitos que foi construindo e muitos hábitos não são bons, muitas percepções não são boas, por isso cria um sofrimento para a pessoa e para o entorno dela. Por isso, caro ouvinte, tome consciência da sua vida, daquilo que você faz, do seu comportamento e só assim você poderá mudar, avançar, tornar-se uma pessoa melhor e mais feliz. Pensemos nisso. Deus Pai de amor e bondade, fonte da bênção, dignai-vos abençoar os vossos filhos e filhas com a vossa graça, com o vosso amor, sustentai-os no caminho, dai-lhe força, dai-lhe paciência, serenidade, esperança para buscar o melhor da vida, para tomar consciência sempre das atitudes e melhorar sempre, porque nós somos feitos para a construção, para nos tornarmos melhores em cada dia. Deus abençoe, em nome do Pai, do Filho e do Espírito Santo. Amém.
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estamos de volta. Seguimos agora 6:11. A gente vai seguindo aqui na programação. Neste finalzinho de tarde, né? 18 graus a temperatura. A gente vai dando uma conferida na previsão do tempo. Vamos dando uma atualizada por aqui então. Conferindo previsão para amanhã. Amanhã, sexta-feira, tempo severo com chuva forte e trovoada de manhã, à tarde e também à noite. Temperatura mínima de 18, a máxima de 20 graus, com previsão de 61 milímetros de chuva para amanhã, sexta-feira, né? Bastante chuva prevista ainda para amanhã. E a previsão para o final de semana? Para sábado, sol com algumas nuvens e chuva passageira. Temperatura mínima de 18, máxima de 23 graus, com previsão de 18 milímetros de chuva para o próximo sábado. E para domingo, nublado com chuva de manhã e também à tarde. Temperatura mínima de 15, a máxima de 19 graus, com previsão de 14 milímetros de chuva para o próximo domingo.

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Vamos seguindo então com música. A gente segue trazendo por aqui sucesso dos Serranos, que é o pedido do Edenilson, ligado conosco. Valeu aí pela companhia. A gente roda então Minha Carreta, sucesso aí dos Serranos. Depois o pedido também da nossa ouvinte, a Marli, lá em Paraí, na companhia aqui do Querência, né? E mais um final de tarde. Oferecendo música pro seu esposo, pra nós aqui da rádio e pra todo mundo que tá na escuta. A Flor do Meu Jardim. Na sequência, a gente já roda então o sucesso aí dos Filhos do Rio Grande. E essa música também, eu atendo o pedido da nossa ouvinte Azélia, lá em Moliterno. Tá sempre de rádio ligado também, acompanhando aqui a Amizade FM. Oferecendo música especialmente pras filhas, pra Eliane, a Eliete e a Jussiane. E também especialmente pros netos, a Emily e o Matheus Henrique. E pra nós aqui da rádio. Sucesso também a Flor do Meu Jardim. Então, na sequência, a gente já roda aquele abração especial pra Zélia e toda a família lá em Moliterno também. E também lá em Marau, mando aquele abração lá pro seu Pedro, ligado conosco lá no bairro Santa Lúcia. Tá aí nos prestigiando, né? Nesta quinta-feira. Sempre nos escutando também todos os dias. Então, vai aquele abraço especial lá pro seu Pedro e família lá no bairro Santa Lúcia em Marau. Valeu pela companhia, daqui a pouco a gente já vai ver se toca a música solicitada, né? Acho que é Cantando Minha Palmeira, se não me engano, acho que é essa música, né? Sucesso aí dos Valdir e Carlos Magrão. Acho que é esse o nome da música, daqui a pouco a gente roda, com certeza, por aqui também. Tá bom, vamos lá então com os Serranos na primeira Minha Carreta, depois a gente roda a famosa aí dos Filhos do Rio Grande, A Flor do Meu Jardim. Agora 6 horas, 16 minutos.

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1: Olá pessoal, hoje vamos falar de um assunto que é prioridade constante no nosso trabalho, a saúde da população. 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

E de volta por aqui, a gente vai dando sequência na programação, agora às 6:33. 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

Vamos seguindo por aqui, vamos também fazendo um convite que a comunidade Nossa Senhora Aparecida de Ibiraiaras, juntamente com o Conselho e os festeiros Danilo e Roquita Dalla Giacomassa, Vanir Tonin e Marlisa Non, convidam para a festa em honra à padroeira, que será realizada no dia 12 de outubro. Programação 10 horas, chegada da cavalgada, às 10h30, missa festiva com consagração das crianças, 12 horas almoço com churrasco, saladas e bebidas diversas, e à tarde tem matinê com o musical Calmon. Reservas de churrasco e mesas com Robertson Cristianetti, telefone é o 54-999-17-6616, e com Moisés Marquezine, telefone é o 54-999-63-8936. Tá bom? Então participe na próxima segunda-feira, feriado, né? Dia 12 de outubro. Grande festa na comunidade Nossa Senhora Aparecida de Ibiraiaras. 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

Vamos aqui seguindo então na programação e a música segue, né? Vamos trazendo essa próxima música bonita. Eu atendo o pedido e mando um abraço pro nosso amigo Wilson, ligado conosco aqui na Vica Nabarro. Tá sempre na nossa companhia, né? Sempre nos escuta. Então tô mandando aquele abração aí pro nosso amigo Wilson Dallagnol aqui em Davi. Tudo de bom e já vamos trazendo na voz de Marisa Machado, Remexendo o Passado. Sucesso bonito, né? A gente já roda por aqui. Também já aproveito essa próxima música, né? E o programa de hoje vai lá pro nosso amigo Alceu de Moraes, pra sua esposa Rosana, lá em Serafina Corrêa. Pessoal, estão ligados também todos os dias na audiência aqui do Querência. Vamos mandando aquele abração para vocês aí, desejando tudo de bom, uma ótima noite de quinta-feira. Também lá em Erechim, mando um abração especial lá pro Fernando e a Rosane. Também estão ligaditos conosco, né? Lá na Querência do Erechim. Acompanhando aqui o Querência, tudo de bom para vocês aí, valeu pela companhia. A gente vai oferecendo a próxima música para vocês aí também. Também mando um abração lá pra Amaral, pra toda a galera lá do bairro Nova Alternativa, lá no bar do Fabianão. A turma tá ligada lá, né? Acompanhando também aqui Amizade FM, com cardápio velho louco de especial, né? Eita, nós! Vai aquele abração especial pra toda a turma, né? Toda a galera lá no bar do Fabianão. Bairro Nova Alternativa, lá em Marau, tudo de bom pra vocês aí. E a gente vai, claro, né, oferecendo aqui a próxima música e todo o programa de hoje pra vocês aí também. Tá bom, vamos lá então, Marisa Machado, Remexendo o Passado. Agora 6h39, uma ótima

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Bem, de volta por aqui, agora 6:54. E a gente vai finalizando por aqui mais um programa Querência. Vou deixando aqui meu abraço, agradecendo a sua companhia, desejando uma ótima noite pra você também. Vamos deixar tocando aqui sucesso do Mano Lima, mandando um abração especial lá pro nosso amigo Beto, lá em São Domingos do Sul, na nossa sintonia nesta noite, né? Neste início de noite de quinta-feira. Valeu pela companhia, a gente roda a sabedoria do campeiro, sucesso aí com o Mano Lima. E as demais músicas também a gente vai deixar tocando aqui, não sei se o tempo vai permitir, né? Não sei, acho que não vai dar pra tocar todas aí, mas tô mandando aquele abraço a você que nos prestigia, você que participa sempre conosco também. Deixa eu mandar também aqui um alô, mandar um abração e oferecer o programa de hoje lá pro nosso ouvinte, o Carlos Roberto Machado, lá no interior aí de Tupanci do Sul. Tá na companhia, sempre prestigia a programação aqui da Amizade FM, né? Então a gente vai agradecendo aí pela audiência, mando aquele abração lá pro nosso amigo Carlos Roberto Machado, lá em Tupanci do Sul. Valeu pela sintonia e vamos desejando aí uma abençoada noite também. Tá bom? E assim a gente finaliza com o Mano Lima, daqui a pouco a Voz do Brasil, mas logo mais a gente volta aqui na programação e continua com mais música, tá bom? Nosso abraço, até mais!

0: noite.
1: Boa noite para você que nos acompanha em todo o país.
0: Quinta-feira, 8 de outubro de 2026.
1: Vamos aos destaques do dia.
0: Falta um mês para o primeiro dia do Exame Nacional do Ensino Médio.
1: Estudantes de todo o país se preparam para conquistar uma vaga no ensino superior. Luana Karen.
2: Os inscritos devem conferir o local de prova com antecedência e organizar os itens necessários para o exame, como documento oficial com foto e caneta esferográfica preta.
0: Flagrantes de trabalho em condição análoga à escravidão atingem setores como pecuária, construção civil e serviços domésticos.
1: Ministério do Trabalho e Emprego atualiza cadastro de empregadores autuados no país. Gabriela Noronha.
3: Os 82 registros estão distribuídos por 21 unidades da federação. Minas Gerais concentra o maior número de ocorrências.
0: Proteção às mulheres.
1: Vítimas de violência doméstica têm direito ao afastamento remunerado do trabalho por até 6 meses.
0: A decisão garante a estabilidade financeira para romper o ciclo de violência. Thaís de Araújo.
4: A mulher afastada não precisa cumprir período de carência. Também não há desconto de contribuição previdenciária e o período é computado como tempo de contribuição para a aposentadoria.
1: Na apresentação da Voz do Brasil, Luciano Seixas e Mariana Jung.
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1: Mais de 500 trabalhadores foram resgatados em situação de exploração extrema e trabalho análogo à escravidão em 21 estados brasileiros.
0: O Ministério do Trabalho atualizou a chamada Lista Suja, cadastro que reúne empregadores responsabilizados por submeter trabalhadores a condições análogas à escravidão.
1: Nesta nova atualização foram incluídos 82 nomes entre pessoas físicas e empresas. Os casos foram identificados em fiscalizações realizadas entre 2024 e 2026.
3: 82 novos nomes foram incluídos na chamada Lista Suja, cadastro que reúne empregadores flagrados submetendo trabalhadores a condições análogas à escravidão. Desse total, 54 são pessoas físicas e 28 são empresas. A atualização do documento foi publicada pelo Ministério do Trabalho e incluiu casos identificados pela Inspeção do Trabalho entre 2024 e 2026. A Coordenadora Geral de Fiscalização para a Erradicação do Trabalho Análogo ao de Escravizado e Tráfico de Pessoas, Shakti Prates Borella, explica que os registros entram no cadastro somente após o encerramento do processo administrativo, quando existe decisão definitiva pela procedência da autuação.
5: O empregador tem o direito à defesa, ele vai fazer sua defesa e tem um julgamento administrativo que vai constatar que, de fato, aquela infração existiu. Quando não tem mais recurso administrativo, essa empresa vai entrar na lista, vai entrar no cadastro de empregadores.
3: Ainda segundo o cadastro, os 82 registros estão distribuídos por 21 unidades da federação. Minas Gerais concentra o maior número de ocorrências, com 19 casos, seguido pela Bahia, com 8. Entre as atividades econômicas com maior número de inclusões nesta atualização estão a criação de bovinos para corte, os serviços domésticos, a produção de carvão vegetal, a produção de café e a construção de edifícios. Os novos casos incluídos no cadastro resultaram no resgate de mais de 500 trabalhadores em situações de exploração e de trabalho análogo à escravidão. A coordenadora Shakti Prates fala sobre a importância da denúncia.
5: Nós temos dois principais canais de denúncia. Um é o sistema IP, que você encontra na internet, e o outro é o Disque 100, que você consegue via telefone. Quem faz a denúncia pode colocar seu nome, seu telefone, porque isso facilita muito para a gente conseguir mais informações, garantir que o Estado chegue a essas pessoas, garantir que essa política de Estado seja executada.
3: As ações de combate ao trabalho análogo à escravidão são coordenadas pela Auditoria Fiscal do Trabalho. As operações contam, em geral, com a participação da Polícia Federal, do Ministério Público do Trabalho, do Ministério Público Federal e da Defensoria Pública da União. Reportagem Gabriela Noronha.
0: Mulheres vítimas de violência doméstica que precisarem deixar o trabalho para se proteger, agora têm direito a um afastamento remunerado por até 6 meses.
1: O governo federal seguiu o parecer da Advocacia Geral da União após o entendimento do Supremo Tribunal Federal sobre a Lei Maria da Penha.
0: A medida não exige tempo mínimo de contribuição e o período de afastamento continua contando para a aposentadoria.
4: Mulheres vítimas de violência doméstica terão direito a afastamento remunerado de até 6 meses mediante determinação judicial. A medida, prevista na Lei Maria da Penha, cumpre decisão do Supremo Tribunal Federal para garantir segurança financeira às mulheres que precisam se afastar do trabalho para preservar a própria integridade e romper o ciclo da violência doméstica. A medida protetiva judicial, que determina o afastamento, será suficiente para viabilizar o pagamento, como explica a presidente do Instituto Nacional do Seguro Social, o INSS, Ana Cristina Silveira.
6: Então, denunciando e tendo uma medida protetiva do juiz criminal, ela consegue solicitar o benefício pelo aplicativo Meu INSS, pelo 135, ou pessoalmente nas agências do INSS. Ela consegue passar 6 meses longe do trabalho para poder refazer sua vida em outro local, caso necessário.
4: A mulher afastada não precisa cumprir período de carência para receber o benefício. Também não há desconto de contribuição previdenciária sobre o valor recebido. E o período é computado como tempo de contribuição para a aposentadoria. A secretária executiva do Ministério das Mulheres, Eutália Barbosa, fala sobre a importância do benefício.
7: A principal função dele é justamente garantir segurança, né? Para que a mulher não tenha que escolher entre a segurança da sua vida e a sua autonomia financeira ou acesso ao seu salário.
4: A presidente do INSS, Ana Cristina Silveira, explica que o órgão também poderá cobrar do agressor, por meio de ação regressiva, os valores pagos à vítima.
6: O parecer determina que vai haver ação regressiva para rever do agressor os valores que foram pagos pela Previdência. Então é uma medida muito positiva, porque além de acolher as mulheres, a gente faz com que os agressores, eles paguem pelos seus atos, também financeiramente.
4: Para as mulheres que não são seguradas da Previdência, o benefício tem natureza assistencial. Neste caso, o pagamento será feito pelo Estado, pelo Distrito Federal ou pelo município indicado pelo juiz. Com locução de Thaís de Araújo, reportagem Cleide Lopes.
1: Novas oportunidades para o setor industrial, estratégias de competitividade, inovação e os impactos do acordo Mercosul-União Europeia.
0: O encontro Conexões Produtivas, promovido pela Apex Brasil, a Agência Brasileira de Promoção de Exportações e Investimentos, mostrou aos empresários a importância da abertura de novos mercados para produtos brasileiros.
1: O evento é voltado para grandes, médias e pequenas indústrias.
8: O Conexões Produtivas apresenta aos estados oportunidades para o desenvolvimento da indústria, com atenção às vocações locais para exportações a partir do acordo Mercosul-União Europeia. Segundo a Apex Brasil, o mercado europeu reúne 27 países, com potencial de alcance de 780 milhões de consumidores. O encontro também debateu a estratégia do Brasil para expandir mercados e fortalecer a indústria diante do novo cenário internacional. O ministro do Desenvolvimento, Indústria, Comércio e Serviços, Márcio Elias Rosa, destacou a importância do país conquistar novos mercados.
9: Buscar a diversificação de mercado significa buscar oportunidades para a nossa atividade industrial comercializar fora do país, né? Para além da questão simplesmente do agronegócio, que já vende muito bem, nós estamos celebrando nesse ano a abertura de mais de 700 novos mercados para o agro, para a pecuária. Agora, para o setor industrial, para a indústria de transformação, para a indústria de manufatura, que é muito relevante, nós devemos buscar diversificação.
8: O evento também discutiu caminhos para ampliar a presença de empresas do Rio de Janeiro no mercado internacional. O presidente da Apex Brasil, Laudemir Miller, destacou o potencial do estado nas exportações.
10: E o estado do Rio de Janeiro tem uma diversificação da indústria muito forte, tem uma indústria de óleo e gás muito forte, tem uma indústria da moda muito forte, uma indústria metal mecânica muito forte, uma indústria automobilística muito forte. A gente está aqui para apoiar o empresário e a empresária do estado do Rio, principalmente os pequenos e os médios empresários, também os grandes.
8: Um levantamento identificou 602 produtos no estado com oportunidades de exportação. Em 2025, o Rio de Janeiro exportou mais de 48 bilhões de dólares para o mundo. Desse total, 20% das exportações do estado foram para a União Europeia. Reportagem Márcia Fernandes.
0: Financiadora de Estudos e Projetos, a FINEP, lançou a seleção pública do Programa Nacional de Incubadoras Tecnológicas de Cooperativas Populares.
1: Até 14 de janeiro, instituições de pesquisa podem apresentar projetos para desenvolver ou adaptar tecnologias voltadas à economia solidária.
0: As propostas devem ser feitas em parcerias com cooperativas, associações, organizações sociais ou redes de cooperação popular.
11: A chamada pública Proninc 2026 da FINEP, a financiadora de estudos e projetos, disponibiliza até 100 milhões de reais em recursos não reembolsáveis do FNDCT, o Fundo Nacional de Desenvolvimento Científico e Tecnológico. A proposta é transformar conhecimento e inovação em soluções para problemas concretos dos empreendimentos, como explica o secretário nacional de Economia Popular e Solidária, substituto do Ministério do Trabalho, Sérgio Godoy.
12: Tecnologias sociais que apoiam o combate à fome. São essas tecnologias que a gente está buscando.
11: As propostas devem estar diretamente ligadas à economia solidária e ser construídas de forma participativa. O gerente do Departamento de Infraestrutura e Tecnologias Sociais da FINEP, Guilherme Tulli, destaca o caráter obrigatório dessas parcerias.
13: Então precisa ter uma cooperativa, uma associação, uma organização da sociedade civil. Se não houver a inclusão dessas cooperativas populares, o projeto sequer é habilitado.
11: As propostas podem ser enviadas até 14 de janeiro de 2027. As regras completas estão no edital da chamada pública Proninc 2026, no endereço finep.gov.br. Reportagem Pablo Mugir.
1: Chegar na escola, entrar na sala de aula e estudar. Essa é a rotina diária de milhões de estudantes brasileiros.
0: Daqui a um mês, estudantes de todo o país farão a primeira prova do Exame Nacional do Ensino Médio, o Enem.
1: E cruzar os portões da escola onde vão realizar a avaliação pode representar algo bem maior, o passaporte para a entrada no ensino superior.
0: A preparação se intensifica entre os candidatos nessa reta final.
14: Há 2 anos, a estudante Isabelle Carvalho se prepara para o Exame Nacional do Ensino Médio. Ela quer fazer medicina e dedica todo o tempo que tem aos estudos, inclusive quando está no transporte público.
15: E às vezes me incomoda um pouco, porque parece que eu estou perdendo tempo no ônibus, aí eu coloco umas videoaulas para rodar, mas é a videoaula que eu já estou acostumada, eu meio que já revejo o conteúdo.
14: Com a condição rara de saúde, o estudante Miqueia José de Almeida Gomes vai buscar uma vaga em medicina. Ele quer ajudar pessoas que vivem em situação semelhante.
16: Eu tenho muito incentivo, não só da minha mãe, dos meus familiares, e também da médica, o qual faz o meu tratamento médico. É aí eu fazer esse curso de medicina, para que eu também possa alcançar outras vidas que possuem a condição rara, que é a trombastenia de Glanzmann.
14: Daqui a um mês, milhões de estudantes como Isabelle e Miqueias realizam a prova do Enem. São 2 dias de avaliação, 8 e 15 de novembro. No primeiro domingo, os estudantes respondem a 45 questões de linguagens e códigos e 45 de ciências humanas, além da redação. Já no segundo dia de prova, são 45 questões de ciência da natureza e mais 45 de matemática. Professor de cursinho preparatório há 10 anos, Rubenilson Cerqueira, dá dicas para essa reta final.
17: Estejam nesse momento de preparo, fazer muitas questões para poder fixar o conteúdo, mas é importante que tenha um momento de descanso, porque existe um equilíbrio ali entre você ter o conhecimento, mas se não tiver com a mente descansada, você não consegue colocar isso em prática.
14: Até lá, os inscritos devem ficar atentos às orientações oficiais, conferir o local de prova com antecedência e organizar os itens necessários para o exame, como documento oficial com foto e caneta esferográfica preta. Ricardo Cardoso, presidente substituto do INEP, lembra que até o fim do mês, todos os estudantes poderão conferir o cartão de inscrição.
18: Nós teremos, na última semana de outubro, a divulgação do cartão de confirmação de inscrição. A maioria dos estudantes concluídos escola pública já tiveram acesso, né, vão fazer o Enem na sua própria escola. Mas é importante acessar o sistema de inscrição para você ver com calma, com tranquilidade.
14: O Enem é uma das principais portas de entrada para a educação superior no Brasil. As notas do exame são utilizadas para a seleção de estudantes por meio do SISU e do ProUni e também servem de requisito para o Fundo de Financiamento Estudantil. Para mais informações sobre o exame, o MEC disponibiliza o Guia do Enem, que pode ser acessado em gov.br/MEC. Reportagem Luana Karen.
1: E o Ministério da Educação oferece ferramentas digitais gratuitas para essa preparação. O aplicativo MEC Enem traz simulados e dicas de redação.
0: Tem também o MEC Idiomas para inglês e espanhol. E o MEC Livros com mais de 25 mil obras.
1: E estão abertas as inscrições para a edição do Enem voltada para pessoas privadas de liberdade e jovens que cumprem medidas socioeducativas.
0: As inscrições devem ser feitas de forma exclusiva pelo responsável pedagógico de cada unidade.
1: Caso o participante precise de algum tipo de atendimento especializado, o pedido deve ser feito pelo responsável pedagógico no momento da inscrição.
0: Para mais informações, acesse gov.br/inep.
1: Escolas situadas em fronteiras com outros países podem aderir ao programa Escolas Interculturais.
0: A intenção é promover o enriquecimento linguístico e cultural de estudantes que moram nessas regiões e que convivem com culturas diferentes.
19: O Brasil faz fronteira com 10 nações e as escolas situadas nessas regiões enfrentam desafios relacionados à inclusão, diversidade linguística e integração cultural. E como forma de promover a educação que atende imigrantes e refugiados, o Brasil criou o programa Escolas Interculturais e de Fronteira. A diretora da escola, Silveira Martins, em Santana do Livramento, no Rio Grande do Sul, que faz fronteira com o Uruguai, Elisângela Dornelles, fala sobre a experiência com o programa.
20: Os nossos alunos convivem com as duas culturas. A partir disso, nós realizamos visitas às escolas, intercâmbios, encontros, participando de seminários, viagens internacionais, atividades culturais.
19: A iniciativa prevê apoio financeiro para projetos pedagógicos desenvolvidos em cooperação com escolas de países vizinhos. A coordenadora geral da Secretaria de Articulação Intersetorial do Ministério da Educação, Jesuína Leclerc, explica como as escolas podem participar.
21: A partir da indicação de suas respectivas secretarias de educação, realizar o seu plano de atendimento. A escola passará a receber R$25 mil para poder dar início às suas atividades ou dar continuidade.
19: As cerca de 70 escolas de fronteira interessadas em fazer adesão ao programa devem acessar a página do Ministério da Educação em gov.br/MEC. Reportagem Cleide Lopes.
1: A previsão é que os programas interculturais sejam desenvolvidos a partir de novembro deste ano.
0: Professores e instituições de ensino de todo o país têm até o dia 12 de outubro para se inscreverem na primeira edição do Prêmio Brasil de Ensino de Matemática.
1: O concurso vai premiar até 20 iniciativas que se destacam por melhorar o aprendizado da disciplina nas salas de aula.
22: É a primeira edição do Prêmio Brasil de Ensino de Matemática na Educação Básica. A iniciativa busca valorizar experiências que contribuam para a aprendizagem e para a equidade na educação básica. O diretor-geral do Instituto de Matemática Pura e Aplicada, Marcelo Viana, explica que a premiação deve produzir subsídios técnicos para políticas educacionais.
23: Existem práticas que são realizadas aqui e lá por um professor, uma professora, e são exitosos e indicam caminhos. Mas para isso é preciso que esses bons exemplos sejam conhecidos e sejam divulgados.
22: O prêmio vai contemplar duas categorias: docentes e instituições. Sumaia Almeida Ramos é professora de matemática em Petrolina, Pernambuco. Para ela, mais que reconhecimento, o prêmio representa a valorização do trabalho docente.
24: A partir do momento em que eu começo a mostrar que estamos vendo, estamos buscando esses profissionais, isso pode incentivar para os professores que possivelmente estejam desestimulados a quererem desenvolver projetos também.
2: As propostas selecionadas integrarão o Caderno Nacional de Práticas Exitosas, que contribuirá para a disseminação de práticas de referência no ensino de matemática. As inscrições estão abertas até 12 de outubro pelo endereço candidaturas.impa.br. Reportagem Luciana Colares de Holanda.
0: O cultivo de flores é uma atividade que requer cuidado, experiência e atenção às condições climáticas.
1: E um projeto da Universidade Federal de Santa Maria está levando conhecimento científico e capacitação gratuita para quem quer empreender nesse ramo.
0: A iniciativa já alcançou mais de 500 famílias do Rio Grande do Sul. Confira os detalhes no quadro Ciência na Prática.
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5: Transferir conhecimento científico e técnicas de produção para aumentar a sustentabilidade e o lucro no campo. Essa é a missão do projeto Flores para Todos, uma iniciativa da equipe Fenogled do Programa de Pós-Graduação em Agronomia da Universidade Federal de Santa Maria, no Rio Grande do Sul.
6: O projeto Flores para Todos, ele tem por objetivo formar novos produtores profissionais de flores. Nós passamos dessa fase de as flores ser uma alternativa e sim uma fonte principal de renda dentro da propriedade.
5: As espécies cultivadas pelo projeto são adaptadas para o plantio a céu aberto durante todo o ano. Isso reduz os custos de produção e aproveita o alto potencial de lucro que o mercado de flores oferece, até mesmo para pequenas propriedades.
6: As flores são parte do setor da horticultura e a principal característica desse setor é uma alta rentabilidade por metro quadrado. E por isso que se encaixa perfeitamente na pequena propriedade, onde às vezes em 30 metros quadrados a família tira um faturamento muito bom.
5: Além de movimentar o agroturismo, a iniciativa oferece consultoria gratuita que ensina o produtor a vender o seu produto, garantindo renda e reduzindo um problema antigo das comunidades rurais, a permanência da juventude no campo.
6: A gente fornece as sementes ou as batatinhas sem custo e a partir daí dá todas as orientações, desde o plantio até a colheita, pós-colheita e orientações de venda. E isso está fazendo a diferença na sucessão familiar do campo. O jovem só fica atraído se tiver renda. E a partir dali ele compra novas sementes, novas batatinhas de alta qualidade genética para dar seguimento de forma independente.
5: Acompanhe os resultados do projeto Flores para Todos na página da Universidade Federal de Santa Maria. E esse foi o Ciência na Prática. Esse episódio contou com a produção de Raquel Mariano e edição de Edinaldo Júnior. E nosso encontro com o Saber Científico volta na próxima semana. Até lá.
1: Quem trabalha na educação infantil já pode consultar os livros que poderão chegar às escolas.
0: O Guia do Programa Nacional do Livro Didático está disponível e reúne obras para o ensino e materiais de apoio aos professores.
1: Agora, escolas e professores podem se preparar para escolher os livros que vão usar nos próximos anos.
0: O Ministério da Educação divulgou o resultado final da avaliação das obras do PNLD, o Programa Nacional do Livro e do Material Didático para os anos iniciais do ensino fundamental. As obras têm o objetivo de apoiar a formação continuada e o trabalho pedagógico dos professores, principalmente em temas ligados à alfabetização. Elas fazem parte do acervo da Biblioteca do Professor e reúnem produções atualizadas sobre formação docente, além de exemplos de práticas pedagógicas em diferentes contextos. Com a divulgação do resultado final, o processo segue agora para as etapas de aquisição e distribuição, conduzidas pelo FNDE, o Fundo Nacional de Desenvolvimento da Educação. O Programa Nacional do Livro e do Material Didático é responsável pela avaliação, seleção e aquisição de livros e materiais didáticos para as escolas públicas. Após a aquisição dos materiais pelo FNDE, as obras selecionadas poderão ser disponibilizadas aos professores por meio do endereço pnlddigital.fnde.gov.br. Reportagem Talita Albuquerque. E atenção, candidatos do primeiro concurso público nacional unificado.
1: Foi publicada a terceira convocação dos aprovados em lista de espera para vagas temporárias no Ministério do Trabalho e Emprego.
0: Agora, os convocados precisam cumprir a etapa documental e acompanhar a publicação da lista definitiva, prevista para novembro.
1: A documentação deve ser apresentada pela plataforma sougov.br entre 20 e 27 de outubro.
0: O candidato que não apresentar os documentos exigidos no período estabelecido perde os efeitos da convocação.
1: Para mais informações, acesse gov.br/gestão, sem o tio.
0: E essas foram as notícias do governo federal.
1: Uma realização da Secretaria de Comunicação Social da Presidência da República.
0: Com produção da empresa Brasil de Comunicação.
1: Fique agora com as notícias do Poder Judiciário e do Congresso Nacional. Boa noite.
0: Boa noite, até amanhã.
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0: constitucional uma lei estadual que amplia a gratuidade em estacionamentos para pessoas com deficiência.
1: A decisão foi tomada na sessão plenária desta quinta-feira. Marta Ferreira.
2: No Paraná, as regras sobre estacionamento para pessoas com deficiência são regulamentadas pela Lei Estadual 18.419 de 2015 e pelas normas de trânsito nacionais. Dispositivos dessa norma asseguram às pessoas com deficiência um período de gratuidade equivalente ao dobro do concedido aos demais usuários. Nos estabelecimentos que não prevêem tempo mínimo gratuito, a norma garante ao menos 30 minutos de gratuidade, a fim de facilitar o deslocamento dessas pessoas. A Associação Brasileira de Shopping Centers entrou com ação no Supremo Tribunal Federal, pedindo que a lei seja considerada inconstitucional. A alegação é de violação ao direito de propriedade e aos princípios da livre iniciativa e da livre concorrência. O relator é o ministro Nunes Marques. No voto, ele destacou que a finalidade predominante da lei é promover acessibilidade e inclusão social, matérias de competência legislativa concorrente. No mesmo sentido, votaram os demais ministros. O plenário, então, validou a lei do Paraná, entendendo que a norma promove acessibilidade ao garantir o dobro do período gratuito ou, na ausência de gratuidade, 30 minutos sem cobrança.
0: O Tribunal Superior Eleitoral anulou os votos recebidos por Antony Garotinho na disputa pelo governo do Rio de Janeiro.
1: A decisão, por maioria de 5-2, determinou a retotalização dos votos da eleição para governador. Guilherme Firmino.
3: Nessa quinta-feira, o Tribunal Superior Eleitoral rejeitou por unanimidade o pedido de desistência de recurso apresentado por Antony Garotinho. O TSE também manteve o indeferimento do registro de candidatura ao governo do Rio de Janeiro. Segundo o tribunal, Garotinho não tinha as condições de elegibilidade relacionadas à plenitude dos direitos políticos e à filiação partidária. Por 5-2, os ministros determinaram a anulação dos votos recebidos pelo candidato. Com isso, o tribunal determinou a retotalização da votação para governador do Rio de Janeiro.
0: Deixar carro aberto e com a chave na ignição apenas para abrir o portão de casa não afasta direito à indenização do seguro se veículo for furtado.
1: Esse entendimento é do STJ. Fátima Uchoa.
4: Após a seguradora negar a indenização do seguro veicular, a proprietária que teve o carro furtado nessa situação entrou com ação judicial, mas o Tribunal de Justiça de São Paulo negou o pedido. Já no STJ, os ministros entenderam que a conduta da mulher, adotada para guardar o carro em segurança o mais rápido possível, mesmo deixando a chave na ignição enquanto abria o portão de casa, não representa agravamento intencional do risco previsto em contrato que justifique a perda da cobertura do seguro. A relatoria foi do ministro Ricardo Vilas Boas Cueva.
0: O Tribunal Superior do Trabalho manteve uma indenização que uma faculdade terá de pagar a um professor e jornalista de Teresina, no Piauí.
1: A instituição de ensino usou imagens de televisão do professor sem autorização. O TST considerou o uso ilegal. Simone Moura.
5: A faculdade usou essas imagens em outdoors e nas redes sociais sem autorização. Para os ministros da 8ª turma, a campanha teve alcance apenas local e por um período limitado. Foi fixado indenização de R$30 mil por danos materiais e R$40 mil por danos morais. A decisão foi unânime.
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0: Uma boa noite.
1: E até amanhã.
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8: Eu sou Paula Groba.
9: E eu sou Humberto Pinheiro.
8: E estes são os destaques de hoje do Jornal do Senado, que começa agora.
9: Senado conclui terceira sessão de discussão sobre a proposta que acaba com a escala 6x1.
8: Carros novos poderão ter alerta para evitar que crianças sejam esquecidas no banco de trás.
9: Projeto cria incentivos para startups que desenvolvem soluções de preservação ambiental.

0: Boa noite.
1: Boa noite.
0: O Senado realizou nesta quinta-feira a terceira sessão de discussão da PEC, que acaba com a escala 6-1. São necessárias 5 sessões de discussão antes da votação em primeiro turno. Se for aprovada, a proposta ainda terá de passar por discussões e votação em segundo turno. O texto reduz de 44 para 40 horas semanais a jornada máxima de trabalho sem redução de salário e garante 2 dias de descanso por semana. A mudança, no entanto, será gradual. 2 meses após a promulgação, a jornada passaria para 42 horas semanais, já com 2 dias de descanso. 12 meses depois, o limite chegaria às 40 horas.
1: Durante a terceira sessão, o senador Paulo Paim, do PT do Rio Grande do Sul, defendeu que a redução da jornada sem diminuição dos salários pode fortalecer a previdência social. Segundo ele, o fim da escala 6-1 pode estimular a formalização de trabalho e, com mais trabalhadores com carteira assinada, aumentar a arrecadação previdenciária. Paim também afirmou que a mudança pode beneficiar empregadores e empreendedores e defendeu que desenvolvimento econômico, valorização do trabalho, proteção social e políticas humanitárias caminhem juntos.
2: Quando reduzimos a jornada, ampliamos o emprego formal. Mais empregos formais significam mais trabalhadores contribuindo com a Previdência. Mais contribuintes significam mais arrecadação previdenciária.
0: E o Senado deve começar a analisar um projeto que obriga empresas a oferecerem produtos e serviços digitais voltados a pessoas idosas, com linguagem mais simples e recursos que garantam mais segurança nas transações.
1: O texto também prevê a capacitação de idosos para que eles aprendam a identificar fraudes e golpes em operações pela internet. Repórter Alexandre Campos.
3: No caso de produtos financeiros ofertados por instituições bancárias, as aplicações de internet, quando destinadas a pessoas idosas, devem disponibilizar uma espécie de botão de pânico para interromper operações fraudulentas e canal de contestação rápida para minimizar os prejuízos. A autora do projeto, a senadora Damaris Alves, do Republicanos do Distrito Federal, acredita que essas medidas são essenciais para essa parcela da população.
4: Então a gente quer que os aplicativos, especialmente de banco, do INSS, os aplicativos públicos, o do SUS, os aplicativos que a pessoa não vive mais sem eles, sejam mais acessíveis para pessoas idosas.
3: O projeto ainda prevê que essa parcela da população aprenda a identificar fraudes e golpes em operações na internet e torna crime o gerenciamento sem autorização expressa de bens de pessoas idosas e a apropriação de senha, chave criptográfica, token, assinatura digital ou qualquer outra credencial de acesso ou autenticação com o objetivo de auferir vantagem econômica.
0: Uma tecnologia simples pode ajudar a evitar uma tragédia. Um alerta no carro para lembrar pais e mães de que há uma criança no banco de trás.
1: É o que prevê um projeto da senadora Tereza Leitão, que determina a instalação do dispositivo em automóveis novos. Mais informações com a repórter Raíssa Abreu.
5: Um pai ficou de deixar o filho na creche pela manhã antes de ir trabalhar. Em vez disso, ele seguiu direto para o trabalho, estacionou o carro e esqueceu que a criança estava na cadeirinha, no banco traseiro. O bebê ficou trancado no carro fechado por horas e só foi encontrado no final da tarde, em parada cardiorrespiratória e sem sinais vitais. Tragédias como essa, que aconteceu em Santa Catarina em 2023, são mais frequentes do que se imagina. Não existem dados consolidados no Brasil, mas estudos feitos nos Estados Unidos indicam que cerca de 40 crianças morrem anualmente por terem sido deixadas em carros fechados sob altas temperaturas. Para a senadora Tereza Leitão, do PT de Pernambuco, uma das causas desse tipo de episódio é a exaustão. E aí, as mulheres, que precisam acumular a vida profissional com a vida doméstica, são também as que mais sofrem.
6: A carga de trabalho doméstico corresponde a 21 horas, mais de 21 horas semanais, enquanto a dos homens é de pouco mais de 11 horas. A exaustão física e mental que recai sobre essas mulheres é muito grande, porque a jornada não termina quando sai do emprego. Começa uma nova jornada.
5: Para prevenir esses acidentes, a senadora apresentou um projeto que obriga as fábricas de carros a instalarem um dispositivo de alerta contra a presença de pessoas e animais esquecidos no interior dos veículos, com sinais sonoros ou luzes de emergência. A mudança valeria apenas para veículos novos, e a indústria automotiva teria 2 anos para adaptação às novas exigências. A proposta vai ser encaminhada às comissões temáticas.
0: E ligações de números desconhecidos podem ganhar um novo filtro nos celulares vendidos no Brasil. Um projeto em análise no Senado prevê que celulares vendidos no país tenham uma função para bloquear, rejeitar ou silenciar chamadas de números que não estão na lista de contatos.
1: A proposta quer dar ao usuário mais controle sobre as ligações que recebe. A reportagem é de Yasmin Rodrigues.
7: O autor do projeto, senador Stevenson Valentim, do Podemos do Rio Grande do Norte, argumenta que as chamadas indesejadas são um problema frequente para os consumidores e podem estar associadas a práticas abusivas e tentativas de golpe. A medida valeria para aparelhos comercializados no território nacional. A ideia é permitir que o próprio usuário escolha como lidar com números desconhecidos, sem depender exclusivamente de serviços oferecidos pelas operadoras. O senador Laércio Oliveira, do PP de Sergipe, destacou o impacto desse tipo de chamada na rotina dos brasileiros.
8: A gente sofre quase todos os dias com essas empresas de telemarketing, essas companhias de telefonia importunando a vida do cidadão e da cidadã brasileira.
7: O projeto de lei foi apresentado nesta quarta-feira, dia 7 de outubro. Vai passar pelas comissões e plenário do Senado antes de seguir para a Câmara dos Deputados.
0: Um projeto pronto para votação na Comissão de Meio Ambiente do Senado pretende incentivar empresas que desenvolvem soluções para a preservação ambiental.
1: A proposta cria critérios para o reconhecimento das chamadas startups verdes e prevê prioridade no acesso a incentivos e financiamentos. Os detalhes com a repórter Marcela Cunha.
9: Empresas que desenvolvem tecnologias para reduzir a poluição, economizar energia ou reaproveitar resíduos poderão receber incentivos específicos para crescer no Brasil. É o que prevê um projeto que inclui as chamadas startups verdes na legislação brasileira. As startups são empresas jovens, geralmente ligadas à inovação, que desenvolvem novos produtos, serviços ou modelos de negócios. Pela proposta, serão consideradas verdes aquelas que oferecem soluções para problemas ambientais, como a emissão de gases que provocam o aquecimento global, o desperdício de recursos naturais e a geração de lixo. O autor da proposta, senador Fernando Dueire, do PSD de Pernambuco, explicou que a intenção é criar condições para o desenvolvimento dessas empresas.
10: Acreditamos que ao estimularmos essas startups, estamos não apenas criando novos negócios, mas investindo na qualidade de vida das futuras gerações e no fortalecimento de uma economia mais resiliente e sustentável.
9: O projeto prevê prioridade no acesso a programas de apoio técnico e financeiro, benefícios fiscais e editais públicos de inovação e sustentabilidade.
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1: Com edição de Paulo Groba e trabalhos técnicos de Eliseu Caires, o Jornal do Senado fica por aqui. Acompanhe agora as notícias da Câmara dos Deputados. Boa noite.
0: Boa noite e até amanhã.
12: 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Projeto obriga postos a detalhar custo dos combustíveis nas notas fiscais.
13: Comissão aprova selo para premiar cidades com boas práticas no trânsito.
12: Câmara analisa dar à assinatura digital valor de reconhecimento de firma.
14: Boa noite. Projeto em debate na Câmara confere à assinatura digital o valor de reconhecimento de firma em cartório. A ideia é diminuir a burocracia e facilitar a vida do cidadão, sem perder a segurança nos documentos. Confira os detalhes na reportagem de Fabielle Pires.
15: Já pensou resolver pela internet uma burocracia que exige uma ida ao cartório? Um projeto em análise na Câmara dos Deputados quer facilitar esse processo e permitir que a assinatura digital tenha o mesmo valor do reconhecimento de firma. Antes de entender a proposta, é preciso entender como funciona a assinatura digital. Atualmente, assinaturas digitais são feitas com certificado da Infraestrutura de Chaves Públicas Brasileira, a ICP Brasil, um sistema oficial do país que garante a validade jurídica e a segurança de assinaturas e certificados digitais. Quando uma pessoa assina um documento usando um certificado digital da ICP Brasil, é possível verificar a identidade de quem assinou e a integridade daquele documento. O que ainda não acontece automaticamente, essa assinatura substitui o reconhecimento de firma em cartório nos casos em que ele é exigido. A proposta determina que os documentos assinados eletronicamente sejam equiparados aos documentos com reconhecimento de firma. Segundo o autor, deputado Rafael Prudente, do MDB do Distrito Federal, a assinatura digital diminui a burocracia no dia a dia do cidadão. O projeto que equipara a assinatura com certificado digital da ICP Brasil ao reconhecimento de firma foi aprovado pela Comissão de Ciência, Tecnologia e Inovação da Câmara e agora segue para análise da Comissão de Constituição e Justiça. Para virar lei, precisa ser aprovado pela Câmara e pelo Senado. Da Rádio Câmara de Brasília, Fabielle Pires.
12: Economia. Sóstenes Cavalcante, do PL do Rio de Janeiro, defende proposta para limitar os juros do crédito consignado de aposentados e pensionistas que recebem até 3 salários mínimos, além de beneficiários do BPC. O projeto determina que a taxa não poderá superar o IPCA, índice usado para medir a inflação oficial do país.
14: Sóstenes Cavalcante aponta que refinanciamentos feitos sem autorização aumentam a dívida de quem já tem parte da renda comprometida com os empréstimos. O texto também restringe a concessão desses descontos às instituições autorizadas e aos bancos públicos.
12: Carlos Veras, do PT de Pernambuco, defende o projeto que autoriza a União a criar uma estatal para atuar na distribuição de combustíveis, biocombustíveis e gás de cozinha. Ele explica que a ideia é recompor a presença pública no setor para assegurar a soberania energética.
14: A proposta permite a recomposição estatal por meio da compra de ativos operacionais ou participações em refinarias e bases de distribuição. Para Carlos Veras, o projeto combate aumentos abusivos de preços e garante o abastecimento em regiões remotas e de vulnerabilidade social.
12: Jefferson Campos, do PL de São Paulo, é um dos signatários da proposta de emenda à Constituição que estabelece um teto de gastos para órgãos da administração pública.
14: A proposta fixa limites orçamentários para despesas com publicidade institucional e determina um teto para os gastos do Poder Legislativo e dos Tribunais de Contas. Jefferson Campos entende que a medida contribui para garantir maior responsabilidade fiscal na administração pública.
12: Transportes. A Comissão de Viação e Transportes aprovou um selo para premiar cidades que adotem boas práticas no trânsito. Saiba mais sobre o assunto na reportagem de Agui Pontes.
16: A Câmara dos Deputados debate recompensar municípios que adotem boas práticas na gestão do trânsito. A Comissão de Viação e Transportes aprovou o projeto que institui o selo Município com Mobilidade Segura. O objetivo da medida é premiar as cidades que façam um bom trabalho na prevenção de acidentes. Menos de 40% dos municípios receberiam o selo hoje. O projeto de lei do deputado Amon Mandel, do Republicano do Amazonas, dá justamente um incentivo para as cidades que cumprem as diretrizes da Política Nacional de Mobilidade Urbana. Mas não só, ela estabelece duas exigências: que o município possua um plano de mobilidade urbana e que esteja integrado ao Sistema Nacional de Trânsito previsto no Código de Trânsito Brasileiro. No primeiro caso, que pede a existência de um plano de mobilidade, 1.910 municípios já são obrigados a elaborar e aprovar um plano, mas desses, 79,6% não cumpriram a determinação legal. Para além disso, 63,2% de todos os municípios brasileiros pecam no segundo ponto, que é estar integrado ao Sistema Nacional de Trânsito. Para conseguir o selo, também se exige que programas, ações, campanhas e metas adotadas pelo município estejam alinhadas com o Plano Nacional de Redução de Mortes e Lesões no Trânsito e ao conceito Visão Zero, que busca um contexto em que mais nenhuma morte aconteça no trânsito. Com a implementação do projeto, o Poder Executivo definirá o órgão responsável pela concessão, fiscalização e divulgação dos municípios certificados. Segundo o deputado Amon Mandel, autor do projeto, o selo municipal surge como um instrumento de incentivo e reconhecimento para gestões comprometidas com práticas modernas de segurança. O selo, ainda segundo o deputado, contribui para promover a acessibilidade e prevenir mortes e lesões graves. O projeto será analisado pelas Comissões de Desenvolvimento Urbano e de Constituição e Justiça e de Cidadania. Da Rádio Câmara de Brasília, Agui Pontes.
14: Delegado Caveira, do PL do Pará, apresentou o projeto que proíbe a exigência de vistoria veicular periódica baseada apenas no tempo de uso do automóvel. A proposta busca impedir cobranças recorrentes que penalizem motoristas e proprietários de veículos mais antigos.
17: Atualmente, a lei não estabelece a obrigação da vistoria, mas a proposta inclui a proibição de forma expressa no Código de Trânsito Brasileiro. Delegado Caveira argumenta que defeitos mecânicos representam menos de 7% dos sinistros em rodovias federais.
14: A Câmara analisa projeto que obriga a instalação de temporizadores regressivos em semáforos que tenham fiscalização eletrônica. A autora da matéria, Gleisi Hoffmann, do PT do Paraná, afirma que a medida torna o trânsito mais seguro, evitando frenagens bruscas, acelerações indevidas e decisões de risco nos cruzamentos.
17: Gleisi Hoffmann ressalta ainda que se o temporizador estiver com defeito, dessincronizado ou com baixa visibilidade, não poderá ser aplicada a multa pelo equipamento de fiscalização. A proposta dá aos órgãos de trânsito 60 dias para adequar os semáforos que já possuem fiscalização eletrônica.
12: Segurança Pública.
14: Guilherme Derrite, do PP de São Paulo, quer incluir entre os crimes hediondos as formas mais graves de homicídio, latrocínio e extorsão, cometidas por integrantes de organizações criminosas e milícias. A proposta amplia o tratamento mais rigoroso para crimes praticados nesse contexto.
17: Guilherme Derrite argumenta que esses delitos têm maior potencial de violência e intimidação e, por isso, devem receber o mesmo tratamento dado aos crimes mais graves previstos na legislação. O deputado reitera que a medida reforça o combate ao crime organizado.
14: Tornar imprescritível o crime de trabalho análogo à escravidão é o objetivo de projeto apresentado por Amanda Gentil, do PP do Maranhão. Se a mudança for aprovada, o passar do tempo não poderá impedir a responsabilização de quem cometer esse tipo de crime.
17: Amanda Gentil lembra que a Corte Interamericana de Direitos Humanos já determinou ao Brasil a adoção de medidas para impedir a prescrição desses crimes. A deputada avalia que a mudança pode reduzir a impunidade de casos em que a investigação e a responsabilização demoram a avançar.
14: Projeto de defensor Stélio Denner, do União de Roraima, inclui na Lei Maria da Penha o monitoramento eletrônico do agressor como medida protetiva de urgência em situações de alto risco à mulher. Segundo o deputado, a iniciativa visa conter a escalada do feminicídio no Brasil.
17: Pelo texto do defensor Stélio Denner, o juiz deverá observar novos critérios para conceder a medida protetiva, como casos de ameaça grave, histórico de agressões e perseguição. O texto também prevê a integração da tornozeleira eletrônica com mecanismos de alerta direto à vítima.
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14: Elmar Nascimento, do União da Bahia, defende o respeito às prerrogativas do Congresso e as garantias do devido processo legal na atuação dos órgãos de controle. O deputado reclama de interferências de outros poderes e ressalta a importância do contraditório e da ampla defesa.
17: Elmar Nascimento afirma que decisões sobre orçamento, emendas e mandatos devem respeitar o devido processo legal. Ele também afirma que os órgãos de controle precisam atuar dentro das competências definidas pela Constituição, sem criminalizar a política.
19: Saúde.
14: Fernando Monteiro, do PSD de Pernambuco, sugere a criação do Dia Nacional dos Técnicos e Auxiliares em Saúde Bucal, a ser comemorado em 20 de março. De acordo com o parlamentar, o projeto busca valorizar os mais de 230 mil profissionais da área registrados no país.
17: Fernando Monteiro acredita que a data vai incentivar ações educativas e científicas, além de impulsionar políticas públicas para fortalecer a odontologia no SUS. Ele sustenta que esses profissionais têm papel importante na prevenção de doenças.
19: Educação.
14: Avança na Câmara projeto que reserva recursos de bolsas educacionais para pessoas com deficiência. Os detalhes com a repórter Silvia Munhato.
20: A Comissão de Defesa dos Direitos das Pessoas com Deficiência da Câmara dos Deputados aprovou proposta que destina um percentual dos recursos do FNDE para bolsas e outros tipos de auxílios para estudantes com deficiência. O percentual deverá ser regulado pelo Executivo. Hoje, a legislação permite ao FNDE, o Fundo Nacional de Desenvolvimento da Educação, conceder bolsas de estudo, bolsas de permanência e ressarcimento de despesas a estudantes, mas não prevê reserva para grupos específicos. A versão original do projeto destinava o benefício apenas aos estudantes surdos, mas foi ampliada durante a avaliação pela Comissão de Educação. O relator na Comissão de Defesa dos Direitos das Pessoas com Deficiência, deputado Rodrigo Hollenberg, do PSB do Distrito Federal, fez novo ajuste no texto.
21: Entendemos, porém, que não há motivo para a redação do substitutivo mencionar diretamente apenas as pessoas surdas ou pertencentes ao transtorno do espectro autista. Por essa razão, propomos um substitutivo que unifica a aplicação do dispositivo legal em benefício de todas as pessoas com deficiência por meio de remissão simples à Lei Brasileira de Inclusão das Pessoas com Deficiência.
20: O relator citou dados do Censo da Educação Superior de 2024 que mostram que os maiores grupos de estudantes com deficiência matriculados no ensino superior são pessoas com deficiência física, 30,5%, baixa visão, 22,8% e transtorno do espectro autista, 16,7%. A proposta que reserva recursos de bolsas educacionais para pessoas com deficiência será analisada agora pelas comissões de Finanças e Tributação e de Constituição e Justiça. Da Rádio Câmara de Brasília, Silvia Minhato.
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19: Votação.
17: Os deputados analisam projeto que obriga os postos a detalhar a composição do preço dos combustíveis na nota fiscal. O texto pode ser incluído na pauta de votações, como informa o repórter Antônio Vital.
26: Está pronto para ser votado no plenário da Câmara projeto que obriga os postos de combustíveis a detalhar na nota fiscal todos os componentes do custo da gasolina, do etanol e do diesel para o consumidor. De acordo com a proposta apresentada pelo deputado licenciado Guilherme Boulos, a nota fiscal deverá conter informações como o custo inicial do combustível para o produtor ou importador, o custo do biocombustível adicionado à gasolina, o lucro da distribuidora e do dono do posto, bem como o valor dos tributos federais e estaduais. Produtores, importadores e distribuidores também ficam obrigados a fornecer as mesmas informações em suas notas fiscais. O objetivo, de acordo com o autor, é permitir identificar a composição do custo final, o que seria bom para a concorrência e para o consumidor, que poderia assim agir como fiscal em caso de abusos. O projeto ganhou regime de urgência, o que permite que seja votado diretamente no plenário da Câmara, sem passar pela análise das comissões permanentes da Casa. O regime de urgência foi aprovado de maneira simbólica, mas provocou discussão no plenário. Para o deputado Gilson Marques, do Novo de Santa Catarina, não tem como dono do posto de combustíveis saber todos os componentes do preço.
27: Transparência é sempre positiva, mas a minha preocupação aqui, entre outras, é o seguinte: informe na nota fiscal toda a composição do preço dos combustíveis e do GLP. O posto de combustível não tem essa informação, não tem como ele ter essa informação. toda a composição do custo de cada componente, de cada pessoa, de onde vem a importação. Ele não tem essa informação hoje.
26: Já a bancada aliada ao governo defendeu a proposta, como disse o deputado Tarcísio Mota, do PSOL do Rio de Janeiro.
2: Ele é singelo, ele diz: na nota fiscal da produção da compra do combustível ou do gás, deverá haver discriminado aquilo que é o custo do produto que vem, né, o custo da produção daquela mercadoria, do combustível, e também os custos de impostos e os custos, inclusive o lucro que está vindo das próprias refinarias. Há que se lembrar que o processo de privatização das refinarias no Brasil resultou num processo de encarecimento do combustível.
26: Ainda não há data para votação no plenário da Câmara do projeto que obriga os postos de combustíveis a detalhar na nota fiscal todos os componentes do custo da gasolina, do etanol e do diesel para o consumidor. Da Câmara de Brasília, Antônio Vital.
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4: Esporte.
5: João Cury, do MDB de São Paulo, defende proposta que estende a imunidade tributária às entidades esportivas sem fins lucrativos. A medida é que para organizações dos movimentos olímpico, paralímpico, clubístico e educacional, as instituições de educação e assistência social.
17: A iniciativa, que tem o apoio de João Cury, visa fortalecer o desenvolvimento de atletas e contribuir com a saúde pública. Ele acredita que a imunidade sobre impostos de patrimônio, renda e serviços garante maior estabilidade financeira para as entidades formadoras.
5: Projeto de Saulo Pedroso, do PSD de São Paulo, define quem pode ser considerado representante de uma organização esportiva privada nos casos de corrupção no esporte. Entram nessa definição dirigentes, diretores, administradores e procuradores que exerçam poderes de representação.
17: Saulo Pedroso explica que a medida pretende dar mais clareza à aplicação da lei e evitar interpretações diferentes sobre quem pode responder pelo crime de corrupção privada no esporte. Ele ressalta que o projeto não institui um novo crime nem altera.
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6: 7:59.
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isso aí, vamos seguindo então. Vamos nós seguindo na programação, seguindo com uma boa música aqui, né, na programação do A Noite é Nossa. Aquele abraço a você que nos acompanha. Uma ótima noite de quinta-feira pra você também, né, que tá acompanhando aqui a boa música, né, o sucesso sertanejo e o sucesso das bandinhas que a gente roda pra você também. E assim a gente vai seguindo noite adentro aqui nas ondas da Amizade FM. 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Seguimos por aqui, trazendo música na programação. Vamos com o sucesso de Chitãozinho e Chororó, que é o pedido do nosso ouvinte Edenilson, ligado conosco. Valeu aí sempre pela companhia. A música Adeus, Solidão, sucesso bonito, né? Então a gente já roda. E depois também o pedido da Diana, oferece música pra Mana Jaque, pro Mano Juarez e pras amigas da área indígena. Na sequência a gente roda a música Nova York. Tá bom? E assim a gente segue sempre trazendo por aqui o sucesso da tua preferência também. Você participa através do nosso WhatsApp. Manda tua mensagem no 984-352490. Tá, então, sucesso na voz de Chitãozinho e Chororó. Adeus, solidão. Aquele abraço pra você, uma ótima noite.

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É, e seguimos nós na programação, agora 8h59, 8h59. A gente vai seguindo em frente por aqui, né? Seguindo com a boa música, mandando aquele abraço a você que nos prestigia e mais uma noitada, né? Vamos que vamos com uma boa música sempre tocando pra você. Vamos com o sucesso do trio Parada Dura. Essa música, eu atendo o pedido da nossa ouvinte, a Dona Rosa, ligada conosco, né? Sempre nos escuta todas as noites. Tudo de bom, Dona Rosa, valeu pela companhia. Tá oferecendo música pra mim aqui na rádio e pra todo mundo que tá na escuta. Sucesso, o Avião das Nove. Já vamos tocar então. E a Latinha na Goteira. Dá certo, né? Dá certo também essa música, já que chove, né? San Marino na sequência, a Latinha na Goteira. Também mando um abraço aqui lá pro nosso amigo Ari Vicenci, lá em São Domingos do Sul, na nossa sintonia, nos prestigiando também nesta noite. Tudo de bom aí, valeu pela companhia. A gente roda em seguidinha, sucesso bonitaço aí dos Gargantas de Ouro. Morena, seu brinco caiu. Já vamos tocar por aqui depois. Sucesso na voz de Rio Negro e Solimões. Também já tá programada aí na sequência, vamos rodar. Tá bom? E assim a gente segue com muita música aqui na programação do A Noite é Nossa até às 22 horas. Aí na primeira, sucesso então, trio Parada Dura, depois Banda San Marino na sequência.